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2: 9:26.
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0: 15 graus.
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1: Estimated time of arrival 9:30 a.m.

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1: 9:57.
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2: 10 horas e 26 minutos.
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4: 14 graus.
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2: 10 horas e 56 minutos.
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4: 14 graus.
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1: 11:26.
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2: Horas e 56 minutos.
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4: 14 graus.
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1: Ao longo do domingo, que a instabilidade ganha força e que vem acompanhadas de chuvas com possibilidade de temporais. E esses temporais estão associados a rajadas de vento e também possibilidade de granizo, ainda que de forma isolada por aqui. Com a previsão do tempo, Kátia Valente.
0: Previsão do tempo. Meia-noite e 11 minutos.

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0: Amigos ouvintes, nosso desejo é viver bem cada momento e cada instante de nossa vida. Que este momento de reflexão nos ajude a caminharmos serenos nas estradas deste mundo, sempre lembrando e relembrando da presença de nosso maior amigo, Jesus. O pensamento de hoje assim nos diz: sem Deus não se pode ter a verdadeira paz. Todos nós estamos em busca de paz. Sem paz não é possível viver. A paz dá sentido à vida. A paz ajuda a encontrar a direção, o caminho. Assim como o alimento é necessário para a vida, da mesma forma necessitamos de paz. Mas a paz tem uma fonte. Deus é a nossa paz. É dele que nos vem a paz. Então, se estiver faltando paz em tua vida, é porque antes faltou Deus. Quanto mais nos aproximarmos de Deus, mais paz teremos. Deus é a grande fonte de onde podemos beber a paz e todo o bem que buscamos. Sem Deus, nossa vida perde o brilho e a força. Sem Deus, nos tornamos mendigos. Vamos de um lado para o outro em busca de um pouco da paz que está nos faltando. Que possamos construir paz em todos os ambientes onde nos encontrarmos. Porém, que nunca nos falte a certeza de que a paz vem de Deus. E neste começo de tarde, a bênção de Deus sobre todos. Em nome do Pai, do Filho e do Espírito Santo. Amém. Uma ótima tarde para você.
1: Meia-noite e 37 minutos.

0: partes do mundo, estamos a celebrar esta Eucaristia. Com a nossa vida, ofereçamos a Deus as comunidades e os povos que trazemos no coração, bem como os projetos e as experiências pastorais, alegres e trabalhosas.
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0: Foi com este convite que o Papa Leão XIV iniciou sua homilia na manhã desta sexta-feira, 26 de junho, durante a missa de abertura do Consistório Extraordinário, celebrada na Basílica de São Pedro. Ao longo de 2 dias, os cardeais reunidos no Vaticano aprofundam em espírito sinodal temas ligados à vida da Igreja e aos desafios do mundo contemporâneo, refletindo sobre questões como a paz, a implementação do sínodo e a missão evangelizadora. Inspirado nas leituras do dia e na proximidade da solenidade dos santos Pedro e Paulo, o Santo Padre apresentou 3 orientações para o discernimento dos cardeais.
1: Caríssimi, dalla parola di Dio che abbiamo ascoltato, vorrei trarre alcune indicazioni per il nostro discernimento di questi giorni.
0: O primeiro convite foi a redescobrir a liberdade que nasce da relação com Cristo. Segundo o Papa, o exemplo dos apóstolos Pedro e Paulo recorda que é a comunhão com o Senhor que liberta do pecado e do medo e torna fecunda a missão da Igreja. A Igreja viva é a Igreja que acredita, afirmou Leão XIV, recordando que a fé precede a nossa e pede para ser testemunhada com ardor. Por isso, destacou que anunciar o Evangelho, celebrar os sacramentos e servir o povo de Deus somente produzem frutos quando permanecem enraizados em Cristo, a verdadeira videira. O segundo eixo da reflexão foi dedicado à paz. Diante das tensões internacionais e dos conflitos que atingem a humanidade, o Papa recordou que continuam surgindo iniciativas que promovem a dignidade humana, a justiça e o respeito ao próximo, sinais concretos de esperança.
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3: Uma hora e 5 minutos.

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1: Certa vez houve um concurso de pintura e o primeiro lugar seria dado ao quadro que melhor representasse a paz. Ficaram, dentre muitos, três finalistas igualmente empatados. O primeiro quadro retratava uma imensa pastagem com lindas flores e borboletas que bailavam no ar, acariciadas por uma brisa suave. O segundo mostrava pássaros a voar sob nuvens brancas como a neve, em meio ao azul anil do céu. Já o terceiro quadro mostrava um grande rochedo sendo açoitado pela violência das ondas do mar em meio a uma tempestade estrondosa e cheia de relâmpagos. Mas, para a surpresa e espanto dos finalistas, o escolhido foi justamente o terceiro quadro. Este que retratava a violência das ondas contra o rochedo. Indignados, os dois pintores que não foram escolhidos questionaram o juiz que deu o voto de desempate. Como esse quadro tão violento pode representar a paz, senhor juiz? E o juiz, com uma serenidade muito grande no olhar, disse: vocês repararam que em meio à violência das ondas e à tempestade, há, numa das fendas do rochedo, um passarinho com seus filhotes dormindo tranquilamente? E os pintores, sem entender, responderam: sim, sim, mas... Antes que eles concluíssem a frase, o juiz ponderou: caros amigos, a verdadeira paz é aquela que, mesmo nos momentos mais difíceis, nos permite repousar tranquilos. Talvez muitas pessoas não consigam entender como pode reinar a paz em meio à tempestade, mas não é tão difícil de entender. Considerando que a paz é um estado de espírito, podemos concluir que, se a consciência está tranquila, tudo à volta pode estar em revolução, que conseguiremos manter a nossa serenidade. Fazendo uma comparação com o quadro vencedor, poderíamos dizer que o ninho do pássaro que repousava serenamente com os seus filhotes representa a nossa consciência. A consciência é um refúgio seguro quando nada tem que nos reprove. E também pode acontecer o contrário. Tudo à volta pode estar tranquilo, mas a nossa consciência arder em chamas. A consciência, portanto, é um tribunal implacável, do qual não conseguiremos fugir porque está em nós. É ela que nos dará a possibilidade de permanecer em harmonia íntima, mesmo que tudo à volta ameace desmoronar ou acuse sinais de perigo, solicitando correção. Sendo assim, concluiremos que a paz não será implantada por decretos nem por ordens exteriores, mas será a conquista individual de cada criatura, portas adentro da sua intimidade.
2: Uma hora e 33 minutos.

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1: 28 de junho, Dia Internacional do Orgulho LGBT. Os aniversariantes do dia. A cantora brasileira Patrícia Marques.

o empresário e empreendedor sul-africano Elon Musk. Os fatos do dia. Em 1846, o construtor de instrumentos musicais belga Adolf Sax patenteou a sua invenção, o saxofone. Em 1913, morreu Campos Salles, advogado e político brasileiro. Campos Salles foi o quarto presidente da República entre 1898 e 1902. Em 1919, um dos capítulos mais importantes da história moderna foi escrito. Nesta data, foi assinado o Tratado de Versailles, em Paris, um acordo de paz das potências europeias que encerrou oficialmente a Primeira Guerra Mundial. Em 1930, nasceu o político brasileiro Itamar Franco. Foi vice-presidente do Brasil durante o governo de Fernando Collor e, após o titular ter sido afastado da presidência por um processo de impeachment, assumiu como o 33º presidente do Brasil, tendo governado entre 1992 e 1995. Ele morreu em julho de 2011. 1945?

0: Nasceu em Salvador, na Bahia, o cantor, compositor e multiinstrumentista Raul Seixas, um maluco beleza, que morreu em 1989, aos 44 anos. Em 1969, representante de Santa Catarina, a famosa atriz Vera Fischer foi eleita Miss Brasil, no Maracanãzinho, no Rio de Janeiro. Em 1972, o Congresso Nacional aprovou a criação da empresa Telecomunicações Brasileiras S.A., a Telebrás. E em 1995, o boxeador Mike Tyson mordeu e arrancou um pedaço da orelha direita do seu adversário, Evander Holyfield. Mário Vivan, para a tua rádio.
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1: Ao longo do domingo, que a instabilidade ganha força e que vem acompanhadas de chuvas com possibilidade de temporais. E esses temporais estão associados a rajadas de vento e também possibilidade de granizo, ainda que de forma isolada por aqui. Com a previsão do tempo, Kátia Valente.
0: Previsão do tempo. 2:17.

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1: Dia 28 de junho, Santo Irineu Bispo. Irineu foi educado por São Policarpo, discípulo de São João Evangelista. É considerado o último homem da geração apostólica e o primeiro teólogo da Igreja, estudioso da Escritura e da tradição. Tendo recebido o sacramento da ordem sacerdotal do bispo Policarpo, viajou em seguida para a França, para a região de Lyon, onde existia numerosa colônia de asiatas, oriundos da Ásia Menor. Em Lyon existia numerosa e fervorosa comunidade cristã, e Irineu se colocou a serviço daquela igreja, distinguindo-se pelo zelo e saber. Viajou para Roma para manter contatos com o Papa e durante a sua viagem morreu o bispo de Lyon, Potino. Na volta, Irineu foi proclamado bispo em seu lugar. Irineu dirigiu com muita habilidade e grande zelo os destinos da diocese por 25 anos. Foi mediador entre o Oriente e o Ocidente. Nasceu em Esmirna, Ásia Menor, atual Turquia, em 130 e morreu em 202 com 72 anos de idade. 28 de junho, Santo Irineu, Bispo.
2: Duas horas e 38 minutos.

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Com o tempo, a gente aprende quais brigas comprar. É no tempo que as verdades se revelam, que a vida acontece, que floresce como tem que ser. O tempo é um bálsamo e um ótimo antídoto contra os impulsos que, com certeza, em algum momento da vida, já nos jogam em meio a um turbilhão de situações delicadas. Quantas brigas de outros compramos para nós, sem nos darmos conta das consequências? Quantas vezes falamos ou agimos sem analisar se as nossas palavras ou os nossos atos trariam mais benefícios que estragos? Pois é, foi preciso que passássemos por algumas situações para aprendermos a pensar antes.

0: Antes de agir, a olhar bem para os lados antes de atravessar, a buscar todas as motivações antes de tomarmos alguma posição. Entre o preto e o branco existe uma infinidade de matizes, e esses matizes a gente só enxerga depois de certas experiências. Eles só aparecem depois que aprendemos caindo e ralando os joelhos, ou depois que descobrimos como analisar as coisas de forma mais desprendida. A vivência faz com que tenhamos confiança e amor próprio suficientes para adiar respostas rápidas diante de situações que nos aparecem assim, de supetão. A vida nos faz entender que existem outros personagens além do lobo e da Chapeuzinho Vermelho, que há muito mais que merece ser visto e ouvido antes de efetivamente entrarmos de cabeça em alguma coisa. Certas pessoas têm mais facilidade para controlar a impulsividade e acessar suas vozes interiores, independente da vida e dos ensinamentos que tiveram. Por isso é ótimo, pois a nossa voz interior é o resultado das nossas percepções mais profundas. Já outras pessoas têm um pouco mais de dificuldade para se aquietar. A boa notícia é que o tempo é um professor paciente, que ensina a todos, mais cedo ou mais tarde. De acordo com a ciência, quem sabe esperar e refletir tem melhores resultados acadêmicos e sociais a longo prazo. Em suma, tem uma qualidade de vida melhor. Mas se você ainda não conseguiu controlar os seus impulsos de forma satisfatória, um exercício simples pode ajudar a aquietar pensamentos e sentimentos que estão acelerados, sem que seja preciso muitos tapas na cara para isso. Deixe para agir amanhã. Você vai perceber que algumas resoluções que você julgava urgentes não era tão urgente. Que algumas coisas se encaixam sozinhas e que outras só podem ser ajeitadas com carinho, com paciência e com dedicação. Quando aprendemos a controlar os nossos ímpetos, a vida indiscutivelmente se apresenta mais suave para nós. Ser paciente, refletir, saber quais brigas comprar, ciente das consequências e quais ignorar, certamente nos livra de muitos aborrecimentos e denota que hoje estamos mais amadurecidos. Até segunda-feira.
1: Três horas e 12 minutos.

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0: Olá, meu amigo, olá, amiga ouvinte. Momento despertai para o amor. Muito obrigado a você por estar aí. Obrigado por anunciar também esse momento a outras pessoas. Eu sou o Padre Ezequiel. Desejo graça e paz. Gostaria também de convidar você sempre a acompanhar as nossas redes sociais. Lá é uma forma de estarmos mais junto também, além desse momento. Eu queria falar sobre o tempo, a gestão do tempo. Veja que nós vivemos apressados. E o ser humano tem muitas tarefas e é consumido de alguma forma pelo tempo. Diante da administração do tempo, o importante seria fazer-se algumas perguntas. O que é mesmo importante fazer diante de tantas tarefas que eu tenho? Ou, o que é urgente fazer? Eu preciso fazer tudo? Aonde eu quero chegar com isso? Ainda para a gestão do tempo diante das tarefas é: qual das tarefas que estão diante de mim é a mais importante? E qual a segunda mais importante? Mas veja que a questão toda também não é simplesmente perguntar-se sobre as tarefas, sobre aquilo que tem que fazer. Mas uma das perguntas importantes da vida é: o que é essencial para a vida? Afinal, eu preciso manter esse ritmo? Então, eu vou perguntando também para não exigir demais da minha alma, do meu corpo, do meu cansaço. Eu vou me perguntando, de alguma forma, pelo fundamental. A gente vai se perguntando por este estágio da vida, ou seja, você olha a idade que você tem e também você olha para toda a sua vida. Ah, eu sempre fui assim. Ah, eu sempre trabalhei nesse ritmo e agora não vou mudar. Bom, as pessoas, muitas, não querem mudar e muitos de nós não queremos mudar. A questão toda é se o meu jeito de viver, de trabalhar, me dá felicidade, deixa o meu corpo saudável ou eu fico cansado, estressado e até engolido pelo tempo. Por isso, diante das questões do tempo, é importante também perguntar-se sobre o sentido da nossa vida. Se eu penso sobre o sentido da minha vida, então eu faço também a gestão do tempo. Bom, é importante também que eu esteja com a minha família, é importante que eu tenha um tempo com os amigos, é importante que eu tenha tempo para rezar, tempo para mim, tempo para ler, tempo para ouvir uma coisa boa, tempo para gratuidade. Não é só trabalhar que precisa. Então, o sentido da vida faz com que eu veja o que a minha vida envolve na questão do tempo. Ou seja, o sentido da vida faz percebermos se nós estamos sendo governados pelas coisas triviais, pelo dia a dia, pelo sempre mais que nós queremos, ou estamos conectados com o essencial. Que o essencial é o que de fato dá alegria, dá felicidade e dá uma vida realizada. Oração. Deus Pai de amor, fonte da bênção, fonte da graça, estamos aqui na tua presença nessa hora e queremos colocar a nossa vida em tuas mãos, para que possamos fazer bem todas as coisas, tenhamos a gestão do tempo da melhor forma possível para o nosso bem, para o bem da nossa família, para o bem do trabalho. E assim o nosso coração fique realizado. Sobre você, sobre a sua família e o seu trabalho, desça a bênção que Deus quer dar. Em nome do Pai, do Filho e do Espírito Santo. Amém. Um abraço e até amanhã.
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2: Três horas e 43 minutos.

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1: Querer é poder. Esta é a posição do voluntarismo clássico. Esta também é a promessa dos motivadores. É verdade que a pessoa traz dentro de si reservas imensas que podem não ser acionadas. Mas é certo que existem limites que sozinha a pessoa não consegue superar. A lepra era o terror do mundo antigo. Além de incurável, era vista como castigo, maldição divina. O Evangelho fala de um leproso que, rompendo todas as convenções, chegou perto de Jesus e o desafiou. Se queres, podes curar-me. E a cura aconteceu. Nossas raízes são pecaminosas, garante por experiência própria o rei Davi. Diante de tentativas frustradas, nós, como discípulos de Jesus, devemos entregar o problema a Deus. Minhas forças acabaram, Senhor. Tu podes tudo. Cria em mim um coração novo. São Francisco de Assis, um certo dia, assim nos disse: não existe nenhum pecador no mundo a quem Deus não conceda misericórdia. Pensemos neste novo dia. O Senhor te abençoe e te guarde. O Senhor faça brilhar sobre ti sua paz e compadeça de ti. O Senhor volte para ti o seu rosto e te dê a paz. O Senhor te abençoe. Pai, Filho e Espírito Santo. Amém.

0: Iniciamos este novo dia com as bênçãos de Deus e proteção de Nossa Senhora, Virgem Maria. Em nome do Pai, do Filho e do Espírito Santo. Amém. Creio
1: em Deus Pai Todo-Poderoso, Criador do céu e da terra, em Jesus Cristo, seu único Filho, nosso Senhor, que foi concebido pelo poder do Espírito Santo, nasceu da Virgem Maria, padeceu sobre Pôncio Pilatos, foi crucificado, morto e sepultado, desceu à mansão dos mortos, ressuscitou o terceiro dia, subiu ao céu, está sentada à direita de Deus Pai Todo-Poderoso, onde há de vir julgar os vivos e os mortos. Creio no Espírito Santo, na Santa Igreja Católica, na comunhão dos santos, na remissão dos pecados, na ressurreição da carne, na vida eterna. Amém.
0: Pai nosso que estais no céu, santificado seja vosso nome. Venha a nós o vosso reino. Seja feita a vossa vontade, assim na terra como no céu.
1: O pão nosso de cada dia nos dai hoje, perdoai as nossas ofensas, assim como nós perdoamos a quem nos tem ofendido. E não nos deixeis cair em tentação, mas livrai-nos do mal. Amém.
0: O anjo do Senhor anunciou a Maria.
1: E ela concebeu do Espírito Santo.
0: Ave Maria, cheia de graça, o Senhor é convosco. Bendita sois vós entre as mulheres, e bendito o fruto do vosso ventre, Jesus.
1: Santa Maria, Mãe de Deus, rogai por nós, pecadores, agora e na hora de nossa morte. Amém.
0: Eis aqui a serva do Senhor.
1: Faça-se em mim segundo a vossa palavra.
0: Ave Maria, cheia de graça, o Senhor é convosco. Bendita sois vós entre as mulheres, e bendito o fruto do vosso ventre, Jesus.
1: Santa Maria, Mãe de Deus, rogai por nós, pecadores, agora e na hora de nossa morte. Amém.
0: O Verbo Divino se fez carne
1: e habitou entre nós.
0: Ave Maria, cheia de graça, o Senhor é convosco. Bendita sois vós entre as mulheres, e bendito o fruto do vosso ventre, Jesus.
1: Santa Maria, Mãe de Deus, rogai por nós, pecadores, agora e na hora de nossa morte. Amém.
0: Glória ao Pai, ao Filho e ao Espírito Santo.
1: Como era no princípio, agora e sempre. Amém.
0: Ó meu bom Jesus,
1: perdoai-nos, livrai-nos do fogo do inferno, levai as almas todas para o céu, e socorrei principalmente as que mais precisarem.
0: Nossa Senhora de Fátima e São Francisco,
1: rogai por nós.
0: E nesse domingo do Senhor, vamos meditar os mistérios gloriosos. E neste primeiro mistério glorioso, contemplamos
1: a ressurreição de Jesus.
0: Pai nosso que estais no céu, santificado seja vosso nome. Venha a nós o vosso reino. Seja feita a vossa vontade, assim na terra como no céu.
1: O pão nosso de cada dia nos dai hoje, perdoai as nossas ofensas, assim como nós perdoamos a quem nos tem ofendido. E não nos deixeis cair em tentação, mas livrai-nos do mal. Amém.
0: Ave Maria, cheia de graça, o Senhor é convosco. Bendita sois vós entre as mulheres, e bendito o fruto do vosso ventre, Jesus.
1: Santa Maria, Mãe de Deus, rogai por nós, pecadores, agora e na hora de nossa morte. Amém.
0: Ave Maria, cheia de graça, o Senhor é convosco. Bendita sois vós entre as mulheres, e bendito o fruto do vosso ventre, Jesus.
1: Santa Maria, Mãe de Deus, rogai por nós, pecadores, agora e na hora de nossa morte. Amém.
0: Ave Maria, cheia de graça, o Senhor é convosco. Bendita sois vós entre as mulheres, e bendito o fruto do vosso ventre, Jesus.
1: Santa Maria, Mãe de Deus, rogai por nós, pecadores, agora e na hora de nossa morte. Amém.
0: Ave Maria, cheia de graça, o Senhor é convosco. Bendita sois vós entre as mulheres, e bendito o fruto do vosso ventre, Jesus.
1: Santa Maria, Mãe de Deus, rogai por nós, pecadores, agora e na hora de nossa morte. Amém.
0: Ave Maria, cheia de graça, o Senhor é convosco. Bendita sois vós entre as mulheres, e bendito o fruto do vosso ventre, Jesus.
1: Santa Maria, Mãe de Deus, rogai por nós, pecadores, agora e na hora de nossa morte. Amém.
0: Ave Maria, cheia de graça, o Senhor é convosco. Bendita sois vós entre as mulheres, e bendito o fruto do vosso ventre, Jesus.
1: Santa Maria, Mãe de Deus, rogai por nós, pecadores, agora e na hora de nossa morte. Amém.
0: Ave Maria, cheia de graça, o Senhor é convosco. Bendita sois vós entre as mulheres, e bendito o fruto do vosso ventre, Jesus.
1: Santa Maria, Mãe de Deus, rogai por nós, pecadores, agora e na hora de nossa morte. Amém.
0: Ave Maria, cheia de graça, o Senhor é convosco. Bendita sois vós entre as mulheres. E bendito o fruto do vosso ventre, Jesus.
1: Santa Maria, Mãe de Deus, rogai por nós, pecadores, agora e na hora de nossa morte. Amém.
0: Ave Maria, cheia de graça, o Senhor é convosco. Bendita sois vós entre as mulheres. E bendito o fruto do vosso ventre, Jesus.
1: Santa Maria, Mãe de Deus, rogai por nós, pecadores, agora e na hora de nossa morte. Amém.
0: Ave Maria, cheia de graça, o Senhor é convosco. Bendita sois vós entre as mulheres. E bendito o fruto do vosso ventre, Jesus.
1: Santa Maria, Mãe de Deus, rogai por nós, pecadores, agora e na hora de nossa morte. Amém.
0: Glória ao Pai, o Filho e ao Espírito Santo.
1: Como era no princípio, agora e sempre. Amém.
0: Ó meu bom Jesus,
1: perdoai-nos, livrai-nos do fogo do inferno. Elevai as almas todas para o céu e socorrei principalmente as que mais precisarem.
0: Nossa Senhora de Fátima e São Francisco,
1: rogai por nós.
0: Segundo o mistério glorioso, contemplamos
1: a ascensão de Jesus. Pai nosso que estais no céu, santificado seja o vosso nome. Venha a nós o vosso reino, seja feita a vossa vontade, assim na terra como no céu.
0: O pão nosso de cada dia nos dai hoje, perdoai as nossas ofensas, assim como nós perdoamos a quem nos tem ofendido. E não nos deixeis cair em tentação, mas livrai-nos do mal. Amém.
1: Ave Maria, cheia de graça, o Senhor é convosco. Bendita sois vós entre as mulheres, e bendito é o fruto do vosso ventre, Jesus.
0: Santa Maria, Mãe de Deus, rogai por nós, pecadores, agora e na hora da nossa morte. Amém.
1: Ave Maria, cheia de graça, o Senhor é convosco. Bendita sois vós entre as mulheres, e bendito é o fruto do vosso ventre, Jesus.
0: Santa Maria, Mãe de Deus, rogai por nós, pecadores, agora e na hora da nossa morte. Amém.
1: Ave Maria, cheia de graça, o Senhor é convosco. Bendita sois vós entre as mulheres, e bendito é o fruto do vosso ventre, Jesus.
0: Santa Maria, Mãe de Deus, rogai por nós, pecadores, agora e na hora da nossa morte. Amém.
1: Ave Maria, cheia de graça, o Senhor é convosco. Bendita sois vós entre as mulheres, e bendito é o fruto do vosso ventre, Jesus.
0: Santa Maria, Mãe de Deus, rogai por nós, pecadores, agora e na hora da nossa morte. Amém.
1: Ave Maria, cheia de graça, o Senhor é convosco. Bendita sois vós entre as mulheres, e bendito é o fruto do vosso ventre, Jesus.
0: Santa Maria, Mãe de Deus, rogai por nós, pecadores, agora e na hora da nossa morte. Amém.
1: Ave Maria, cheia de graça, o Senhor é convosco. Bendita sois vós entre as mulheres, e bendito é o fruto do vosso ventre, Jesus.
0: Santa Maria, Mãe de Deus, rogai por nós, pecadores, agora e na hora de nossa morte. Amém.
1: Ave Maria, cheia de graça, o Senhor é convosco. Bendita sois vós entre as mulheres, e bendito é o fruto do vosso ventre, Jesus.
0: Santa Maria, Mãe de Deus, rogai por nós, pecadores, agora e na hora da nossa morte. Amém.
1: Ave Maria, cheia de graça, o Senhor é convosco. Bendita sois vós entre as mulheres, e bendito é o fruto do vosso ventre, Jesus.
0: Santa Maria, Mãe de Deus, rogai por nós, pecadores, agora e na hora da nossa morte. Amém.
1: Ave Maria, cheia de graça, o Senhor é convosco. Bendita sois vós entre as mulheres, e bendito é o fruto do vosso ventre, Jesus.
0: Santa Maria, Mãe de Deus, rogai por nós, pecadores, agora e na hora da nossa morte. Amém.
1: Ave Maria, cheia de graça, o Senhor é convosco. Bendita sois vós entre as mulheres, e bendito é o fruto do vosso ventre, Jesus.
0: Santa Maria, Mãe de Deus, rogai por nós, pecadores, agora e na hora da nossa morte. Amém.
1: Glória ao Pai, ao Filho e ao Espírito Santo.
0: Como era no princípio, agora e sempre. Amém.
1: Ó meu bom Jesus, perdoai-nos, livrai-nos do fogo do inferno. Elevai as almas todas para o céu. E socorrei principalmente as que mais precisarem. Nossa Senhora de Fátima e São Francisco,
0: rogai por nós. E no terceiro mistério glorioso, contemplamos
1: Pentecostes. a vinda do Espírito Santo sobre Maria e os apóstolos.
0: Pai nosso que estais no céu, santificado seja vosso nome. Venha a nós o vosso reino. Seja feita a vossa vontade, assim na terra como no céu.
1: O pão nosso de cada dia nos dai hoje, perdoai as nossas ofensas, assim como nós perdoamos a quem nos tem ofendido. E não nos deixeis cair em tentação, mas livrai-nos do mal. Amém.
0: Ave Maria, cheia de graça, o Senhor é convosco. Bendita sois vós entre as mulheres, e bendito o fruto do vosso ventre, Jesus.
1: Santa Maria, Mãe de Deus, rogai por nós, pecadores, agora e na hora de nossa morte. Amém.
0: Ave Maria, cheia de graça, o Senhor é convosco. Bendita sois vós entre as mulheres, e bendito o fruto do vosso ventre, Jesus.
1: Santa Maria, Mãe de Deus, rogai por nós, pecadores, agora e na hora de nossa morte. Amém.
0: Ave Maria, cheia de graça, o Senhor é convosco. Bendita sois vós entre as mulheres, e bendito o fruto do vosso ventre, Jesus.
1: Santa Maria, Mãe de Deus, rogai por nós, pecadores, agora e na hora de nossa morte. Amém.
0: Ave Maria, cheia de graça, o Senhor é convosco. Bendita sois vós entre as mulheres, e bendito o fruto do vosso ventre, Jesus.
1: Santa Maria, Mãe de Deus, rogai por nós, pecadores, agora e na hora de nossa morte. Amém.
0: Ave Maria, cheia de graça, o Senhor é convosco. Bendita sois vós entre as mulheres, e bendito o fruto do vosso ventre, Jesus.
1: Santa Maria, Mãe de Deus, rogai por nós, pecadores, agora e na hora de nossa morte. Amém.
0: Ave Maria, cheia de graça, o Senhor é convosco. Bendita sois vós entre as mulheres, e bendito o fruto do vosso ventre, Jesus.
1: Santa Maria, Mãe de Deus, rogai por nós, pecadores, agora e na hora de nossa morte. Amém.
0: Ave Maria, cheia de graça, o Senhor é convosco. Bendita sois vós entre as mulheres, e bendito o fruto do vosso ventre, Jesus.
1: Santa Maria, Mãe de Deus, rogai por nós, pecadores, agora e na hora de nossa morte. Amém.
0: Ave Maria, cheia de graça, o Senhor é convosco. Bendita sois vós entre as mulheres, e bendito o fruto do vosso ventre, Jesus.
1: Santa Maria, Mãe de Deus, rogai por nós, pecadores, agora e na hora de nossa morte. Amém.
0: Ave Maria, cheia de graça, o Senhor é convosco. Bendita sois vós entre as mulheres, e bendito o fruto do vosso ventre, Jesus.
1: Santa Maria, Mãe de Deus, rogai por nós, pecadores, agora e na hora de nossa morte. Amém.
0: Ave Maria, cheia de graça, o Senhor é convosco. Bendita sois vós entre as mulheres, e bendito o fruto do vosso ventre, Jesus.
1: Santa Maria, Mãe de Deus, rogai por nós, pecadores, agora e na hora de nossa morte. Amém.
0: Glória ao Pai, o Filho e ao Espírito Santo.
1: Como era no princípio, agora e sempre. Amém.
0: Ó meu bom Jesus,
1: perdoai-nos, livrai-nos do fogo do inferno. Levai as almas todas para o céu, e socorrei principalmente as que mais precisarem.
0: Nossa Senhora de Fátima e São Francisco,
1: rogai por nós.
0: No quarto mistério glorioso, contemplamos
1: Maria assunta aos céus. Pai nosso que estais no céu, santificado seja o vosso nome. Venha a nós o vosso reino, seja feita a vossa vontade, assim na terra como no céu.
0: O pão nosso de cada dia nos dai hoje, perdoai as nossas ofensas, assim como nós perdoamos a quem nos tem ofendido. E não nos deixeis cair em tentação, mas livrai-nos do mal. Amém.
1: Ave Maria, cheia de graça, o Senhor é convosco. Bendita sois vós entre as mulheres, e bendito é o fruto do vosso ventre, Jesus.
0: Santa Maria, Mãe de Deus, rogai por nós, pecadores, agora e na hora da nossa morte. Amém.
1: Ave Maria, cheia de graça, o Senhor é convosco. Bendita sois vós entre as mulheres, e bendito é o fruto do vosso ventre, Jesus.
0: Santa Maria, Mãe de Deus, rogai por nós, pecadores, agora e na hora da nossa morte. Amém.
1: Ave Maria, cheia de graça, o Senhor é convosco. Bendita sois vós entre as mulheres, e bendito é o fruto do vosso ventre, Jesus.
0: Santa Maria, Mãe de Deus, rogai por nós, pecadores, agora e na hora da nossa morte. Amém.
1: Ave Maria, cheia de graça, o Senhor é convosco. Bendita sois vós entre as mulheres,
2: e bendito é o fruto do vosso ventre, Jesus.
0: Santa Maria, Mãe de Deus, rogai por nós, pecadores, agora e na hora da nossa morte. Amém.
2: Ave Maria, cheia de graça, o Senhor é convosco. Bendita sois vós entre as mulheres, e bendito é o fruto do vosso ventre, Jesus.
0: Santa Maria, Mãe de Deus, rogai por nós, pecadores, agora e na hora da nossa morte. Amém.
2: Ave Maria, cheia de graça, o Senhor é convosco. Bendita sois vós entre as mulheres, e bendito é o fruto do vosso ventre, Jesus.
0: Santa Maria, Mãe de Deus, rogai por nós, pecadores, agora e na hora de nossa morte. Amém.
2: Ave Maria, cheia de graça, o Senhor é convosco. Bendita sois vós entre as mulheres, e bendito é o fruto do vosso ventre, Jesus.
0: Santa Maria, Mãe de Deus, rogai por nós, pecadores, agora e na hora da nossa morte. Amém.
2: Ave Maria, cheia de graça, o Senhor é convosco. Bendita sois vós entre as mulheres, e bendito é o fruto do vosso ventre, Jesus.
0: Santa Maria, Mãe de Deus, rogai por nós, pecadores, agora e na hora da nossa morte. Amém.
2: Ave Maria, cheia de graça, o Senhor é convosco. Bendita sois vós entre as mulheres, e bendito é o fruto do vosso ventre, Jesus.
0: Santa Maria, Mãe de Deus, rogai por nós, pecadores, agora e na hora da nossa morte. Amém.
2: Ave Maria, cheia de graça, o Senhor é convosco. Bendita sois vós entre as mulheres, e bendito é o fruto do vosso ventre, Jesus.
0: Santa Maria, Mãe de Deus, rogai por nós, pecadores, agora e na hora da nossa morte. Amém.
2: Glória ao Pai, ao Filho e ao Espírito Santo.
0: Como era no princípio, agora e sempre. Amém.
2: Ó meu bom Jesus, perdoai-nos, livrai-nos do fogo do inferno, e levai as almas todas para o céu, e socorrei principalmente as que mais precisarem. Nossa Senhora de Fátima e São Francisco,
0: rogai por nós. E no quinto mistério glorioso, contemplamos
2: Maria, coroada rainha dos anjos e dos santos.
0: Pai nosso que estais no céu, santificado seja vosso nome. Venha a nós o vosso reino. Seja feita a vossa vontade, assim na terra como no céu.
2: O pão nosso de cada dia nos dai hoje, perdoai as nossas ofensas, assim como nós perdoamos a quem nos tem ofendido. E não nos deixeis cair em tentação, mas livrai-nos do mal. Amém.
0: Ave Maria, cheia de graça, o Senhor é convosco. Bendita sois vós entre as mulheres, e bendito o fruto do vosso ventre, Jesus.
2: Santa Maria, Mãe de Deus, rogai por nós, pecadores, agora e na hora de nossa morte. Amém.
0: Ave Maria, cheia de graça, o Senhor é convosco. Bendita sois vós entre as mulheres, e bendito o fruto do vosso ventre, Jesus.
2: Santa Maria, Mãe de Deus, rogai por nós, pecadores, agora e na hora de nossa morte. Amém.
0: Ave Maria, cheia de graça, o Senhor é convosco. Bendita sois vós entre as mulheres, e bendito o fruto do vosso ventre, Jesus.
2: Santa Maria, Mãe de Deus, rogai por nós, pecadores, agora e na hora de nossa morte. Amém.
0: Ave Maria, cheia de graça, o Senhor é convosco. Bendita sois vós entre as mulheres, e bendito o fruto do vosso ventre, Jesus.
2: Santa Maria, Mãe de Deus, rogai por nós, pecadores, agora e na hora de nossa morte. Amém.
0: Ave Maria, cheia de graça, o Senhor é convosco. Bendita sois vós entre as mulheres, e bendito o fruto do vosso ventre, Jesus.
2: Santa Maria, Mãe de Deus, rogai por nós, pecadores, agora e na hora de nossa morte. Amém.
0: Ave Maria, cheia de graça, o Senhor é convosco. Bendita sois vós entre as mulheres, e bendito o fruto do vosso ventre, Jesus.
2: Santa Maria, Mãe de Deus, rogai por nós, pecadores, agora e na hora de nossa morte. Amém.
0: Ave Maria, cheia de graça, o Senhor é convosco. Bendita sois vós entre as mulheres, e bendito o fruto do vosso ventre, Jesus.
2: Santa Maria, Mãe de Deus, rogai por nós, pecadores, agora e na hora de nossa morte. Amém.
0: Ave Maria, cheia de graça, o Senhor é convosco. Bendita sois vós entre as mulheres, e bendito o fruto do vosso ventre, Jesus.
2: Santa Maria, Mãe de Deus, rogai por nós, pecadores, agora e na hora de nossa morte. Amém.
0: Ave Maria, cheia de graça, o Senhor é convosco. Bendita sois vós entre as mulheres, e bendito o fruto do vosso ventre, Jesus.
2: Santa Maria, Mãe de Deus, rogai por nós, pecadores, agora e na hora de nossa morte. Amém.
0: Ave Maria, cheia de graça, o Senhor é convosco. Bendita sois vós entre as mulheres, e bendito o fruto do vosso ventre, Jesus.
2: Santa Maria, Mãe de Deus, rogai por nós, pecadores, agora e na hora de nossa morte. Amém.
0: Glória ao Pai, o Filho e ao Espírito Santo.
2: Como era no princípio, agora e sempre. Amém.
0: Ó meu bom Jesus,
2: perdoai-nos, livrai-nos do fogo do inferno. Elevai as almas todas para o céu e socorrei principalmente as que mais precisarem.
0: Nossa Senhora de Fátima e São Francisco,
2: rogai por nós.
0: Infinitas graças vos damos, soberana rainha, pelos benefícios que todos os dias recebemos de vossas mãos liberais. Dignai-vos, agora e para sempre, tomar-nos debaixo de vosso poderoso amparo. E para mais nos obrigar-nos, vos saudamos com uma salve, rainha.
2: Salve, rainha, mãe de misericórdia, vida, doçura, esperança nossa, salve. A vós bradamos, degredados filhos de Eva. A vós suspirando, gemendo e chorando nesse vale de lágrimas. Eia, pois, advogada nossa, esses vossos olhos misericordiosos a nós volveis. E depois desse desterro, mostrai-nos Jesus, bendito o fruto do vosso ventre. Ó clemente, ó piedosa, ó doce sempre Virgem Maria,
0: rogai por nós, Santa Mãe de Deus,
2: para que sejamos dignos das promessas de Cristo.
0: Juntos rezamos o Santo Terço, que possamos ficar com as bênçãos de Deus e proteção de Nossa Senhora. Em nome do Pai, do Filho e do Espírito Santo. Amém. Paz e bem.
2: Santa alegria.
0: Louvado seja o nosso Senhor Jesus Cristo.
2: Para sempre seja.

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1: Olá, bom dia, bom domingo, um grande abraço, muito obrigado pelo carinho, pela audiência e pela companhia. Hoje, dia 28 de junho, iniciando o nosso Tá Na Hora. Hoje é o dia de número 179, faltando 186 dias para acabar o ano, gente. Hoje é alguns destaques da data de hoje, né, gente, para você, neste 28 de junho, faltando 186 dias para acabar o ano. Já o Frei Jaime Bittega traz o santo do dia, abrindo Tá Na Hora de hoje com os monarcas, depois tem o Porca Véia cantando pra gente. Bom dia a todos, paz e bem.
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1: Dia 28 de junho, Santo Irineu Bispo. Irineu foi educado por São Policarpo, discípulo de São João Evangelista. É considerado o último homem da geração apostólica e o primeiro teólogo da Igreja, estudioso da Escritura e da tradição. Tendo recebido o sacramento da ordem sacerdotal do bispo Policarpo, viajou em seguida para a França, para a região de Lyon, onde existia numerosa colônia de asiatas, oriundos da Ásia Menor. Em Lyon existia numerosa e fervorosa comunidade cristã, e Irineu se colocou a serviço daquela igreja, distinguindo-se pelo zelo e saber. Viajou para Roma para manter contatos com o Papa e durante a sua viagem morreu o bispo de Lyon, Potino. Na volta, Irineu foi proclamado bispo em seu lugar. Irineu dirigiu com muita habilidade e grande zelo os destinos da diocese por 25 anos. Foi mediador entre o Oriente e o Ocidente. Nasceu em Esmirna, Ásia Menor, atual Turquia, em 130, e morreu em 202, com 72 anos de idade. 28 de junho, Santo Irineu, Bispo.
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2: 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Bom dia, gente, tá na hora aqui da tua Rádio Fátima, paz e bem.

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1: 13 graus. 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
2: Seguimos aqui no Tá Na Hora dessa manhã de domingo. Quero mandar um bom dia e um abraço lá pro meu amigão Roberto Silva. Oi, Roberto, um abraço pra você. Bom dia e um abraço também lá pra Maria José Gomes do bairro Kennedy. Bom dia pra Sueli Paim no bairro Pradense, o Sadia Dona Almira lá em Campestre. Bom dia pro Pelé, a Terezinha Fiat e o Odair no bairro São João. Bom dia pro meu amigo José Fontana e a Dona Mercedes, a Voni Soares. Bom dia pro Podarírio Maciel, Dona Maria de Lourdes. Um abraço pro Biônico, meu amigo Gelson Vaninho, Joãozinho lá no bairro Franciose ouvindo a gente também nessa manhã. Minha amiga Marlene ali no bairro Planalto, bom dia. Bom dia pro tio Mica lá em Bom Jesus, a Neura Trintinha ali no bairro Borges, um abraço pra vocês também, tá? A Rejane, o Tino Salvador lá na Invernada dos Borges, a tia Yara Aparecida de Melo também ouvindo a gente nessa manhã, um abraço. Mauro Gilberto lá em Bom Jesus também, um bom dia, um abraço a todos. Sequência do Tá Na Hora, trazendo João Chagas Leite, Ei Amigo, depois os mirins Promessas do Meu Pai.
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1: Olá, vamos a mais uma série de curiosidades aqui na tua Rádio Fátima. O mel nunca estraga. O carro de polícia holandês tem um ursinho de pelúcia. Os abacates são frutas venenosas para os pássaros. A goma de mascar queima cerca de 11 calorias por hora. As bananas são curvas devido à forma como crescem em direção ao sol. Se você tentar suprimir um espirro, poderá romper um vaso sanguíneo na sua cabeça ou pescoço. E isso pode até levar à morte. O algodão doce foi inventado por um dentista. Os ossos da coxa humana são mais fortes do que o concreto. As baratas podem viver várias semanas com a cabeça decepada, porque o cérebro está localizado dentro do corpo. No entanto, elas acabam morrendo por não conseguirem comer. E o olfato dos cães é 40 vezes mais poderoso do que dos humanos.
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2: 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Bom dia, uma ótima manhã para você na companhia aqui da tua Rádio Fátima.

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1: Olá pessoal, do domingo que a instabilidade ganha força e que vem acompanhadas de chuvas com possibilidade de temporais. E esses temporais estão associados a rajadas de vento e também possibilidade de granizo, ainda que de forma isolada por aqui. Com a previsão do tempo, Kátia Valente.
0: 13 graus. 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
4: 5:21.
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4: 13 graus.
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4: E após a Copa tem mais dupla Grenal e o Glória na divisão de acesso. 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
4: Deixa eu mandar um bom dia pro Ari Silveira e a dona Juraci lá no bairro Imperial, bom dia pro Abenta e pro Gringo no Passo do Carro, seu Velocino e a dona Nedir Zardo, Tato Artista lá na Capela São Judas. Um abraço e um bom dia pra minha amiga querida também na audiência, Nelva Pelissari. Bom dia pro Pirulito, Erestides Bopsin. Bom dia pro Aldenor Carlotto Sonera. O Diomar Padilha em Bom Jesus. Seu Aristides Costa. O Nereu Moraes ali no bairro Santa Cruz, um abraço. O Odilon Ribeiro ali no bairro Gaspareto também, um bom dia. Meu amigo Jari César Dallagnol lá em Esmeralda. O Manuel Luiz Couto Baladão, um abraço. O seu Nilvo e a dona Lorena Consorte também na sintonia nessa manhã de domingo. Chegando por aqui os Bertuccio de casa, depois João Luiz Correia, o pau que dá cavaco, também Adaída e Alexandre, doces palavras.
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0: 13 graus.
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4: 5 horas e 37 minutos.
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4: 13 graus.
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7: Nesta data tão importante, o nosso feliz aniversário a você do Clube da Amizade. Que bom celebrarmos a vida, este dom tão maravilhoso, tão precioso que Deus nos deu de presente. Receba o nosso abraço carinhoso neste dia de festa e alegria. Parabéns por mais este ano de vida.
8: Parabéns e felicidade aos aniversariantes do dia 28 de junho. Em Via Genova Torino, Arthur Araújo Panisson. Recebe os parabéns dos pais, André e Janice, dos avós, dos tios, primos e da mana Júlia. Em Nova Araçá, Bruno Moresco Rufato recebe os parabéns dos pais, Darli, Rosane e do irmão Felipe. Em Vacaria, Gelson Vanin recebe os parabéns da mãe, Irian, dos irmãos, dos filhos, Nelson e Cláudia. Em Caseiros, Jaime Antônio Galvani recebe os parabéns da esposa Clarice, da filha Milene e dos demais familiares. Em Flores da Cunha, Jean Pedro Carraro recebe os parabéns dos pais, avós e dindos. Em São Marcos, Marili Buratti recebe os parabéns dos seus pais. Em Esmeralda, Rita Stoffel Mondadori recebe os parabéns dos filhos, genros, nora, netos e bisnetos. Felicidades a você, aniversariante. Receba o carinho da tua Rádio Fátima.
7: A paz de Jesus e o amor de Maria estejam em seu coração. E o Senhor os abençoe, hoje e sempre, na abundância do amor, da saúde, da alegria, da paz e de todo bem. Em nome do Pai, do Filho e do Espírito Santo. Amém.
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9: A história de hoje é sobre o Grupo Marcação. Estabelecido na cidade de Mafra, Santa Catarina, com mais de 20 anos de estrada e cada vez mais vem se consolidando no cenário musical do sul do Brasil. Por se tratar de um grupo relativamente jovem, consegue mesclar o tradicionalismo com a alegria, o entusiasmo e se destacam pelo profissionalismo da equipe e qualidade na prestação de serviço. Gravaram o primeiro disco no ano de 2006, intitulado O Som dos Sucessos, ao vivo. Atualmente com 8 álbuns gravados, e vamos ouvir Grupo Marcação.

0: 13 graus.
1: Gente, amiga, finalizando essa primeira parte aqui do Tá Na Hora, um abraço e um bom dia lá pra minha amiga Isaura Finger, o seu Clóvis, a Andressa e o Itenor, a Mância Bossardi, o seu Mário Clair, um abraço pra vocês e um bom dia. Bom dia, um abração também pro tio Lourenço Escolar aqui no bairro Fátima, pro Darírio Maciel, Dona Maria de Lourdes, um abraço. Bom dia pra Regina e pro Toco. Bom dia, um abraço pro Neri Silva da Silva no bairro Imperial, a Neura Duarte e o Vori lá em Ana Rec, em Caxias. O Dinarte Antunes do Passo do Carro, o Diomar Padilha em Bom Jesus, o Amantino da Silva Ferreira e a Dona Zenaide, o professor João Maria, a Dona Enedina, o Antônio Lima, o Zete, um abração, o tio Lourenço Escolar, um bom dia, o João Valdir Mendes de Cândido, o Clodoveu Bisotto, um abraço, paz e bem a todos. Obrigado pelo carinho, pela audiência, um ótimo domingo, na sequência, programa Caminhos da Fé. Paz e bem.
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2: 5:54.
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2: 13 graus. 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
3: 6 horas e 16 minutos.
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3: 13 graus.
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1: Cada vez que eu escuto esta gaita, me lembro de um baile lá da minha terra. Baile velho afamado, e eu, como não fui convidado, resolvi entrar de carancho. Montei no meu cavalo e saí numa marcha troteada. Quando cheguei numa canhada, já escutei lá embaixo da ramada uma gaita que roncava mais ou menos deste jeito.

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3: 6:37. 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
3: 14 graus.
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3: 6 horas e 58 minutos.
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3: 14 graus.
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0: Olá, bom dia! A partir de agora você está na companhia do Caminhos da Fé, um momento de reflexão e espiritualidade aqui na tua rádio. O resumo e o comentário dos fatos que movem a igreja, suas dioceses, paróquias e pastorais, a dinâmica das comunidades. Saudamos os ouvintes do Caminhos da Fé, que vai ao ar sempre aos domingos e que estão sintonizados em uma das emissoras nas áreas de cobertura aqui da Rede Tua Rádio, em Caxias do Sul, Lagoa Vermelha, Veranópolis, Garibaldi, Vacaria, Marau e Soledade. Esta é a tua rádio, presente na tua história. Começamos com as informações do Vaticano.
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0: Saluto con affetto tutti i pellegrini di lingua portoghese. In modo speciale il gruppo di San José do Rio Preto e il sacerdote di Sorocaba.
1: Saúdo com carinho todos os peregrinos de língua portuguesa, em especial o grupo de São José do Rio Preto e os sacerdotes de Sorocaba. Queridos irmãos e irmãs, gostaria de aconselhar a todos que não descuidem da preparação para a missa. Interiormente, através da confissão frequente e à nossa volta, silenciando os ruídos que nos impedem de ouvir a palavra de Deus. Que o Senhor os abençoe.
0: Il Signore vi benedica.
1: Assim, o Papa saudou os grupos paulistas de 20 peregrinos de São José do Rio Preto e de 14 sacerdotes da Diocese de Sorocaba, que estavam na Praça São Pedro para a audiência geral desta quarta-feira. Leão XIV falou da melhor forma para se preparar ao mistério eucarístico, retomando o tema da catequese do dia a partir da Constituição Sacrosanctum Concilium sobre a liturgia. Esse documento do Concílio Vaticano II encoraja a celebrar a Eucaristia no altar do Senhor, mas também no dia a dia, onde é possível viver cada coisa como oferta e ação de graças, disse o pontífice na saudação aos peregrinos árabes.
0: Dove è possibile vivere ogni cosa come oferta e rendimento di grazie.
1: Por meio de uma participação ativa, inclusive neste período de férias na Europa, o Papa orientou crianças e jovens poloneses, em especial, a aproveitar o tempo de descanso para buscar sinais de Deus na beleza da criação.
0: Approfittatene per una maggiore partecipazione alla Santa Messa.
1: Aproveitem esse tempo para uma maior participação na Santa Missa, a meditação da Palavra de Deus, os retiros espirituais, as peregrinações e os encontros com seus entes queridos.
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3: Vamos conhecer o Santo do Dia com o Frei Jaime Bétega.
4: Santo do Dia.
5: Dia 28 de junho, Santo Irineu Bispo. Irineu foi educado por São Policarpo, discípulo de São João Evangelista. É considerado o último homem da geração apostólica e o primeiro teólogo da Igreja, estudioso da Escritura e da tradição. Tendo recebido o sacramento da ordem sacerdotal do bispo Policarpo, viajou em seguida para a França, para a região de Lyon, onde existia numerosa colônia de asiatas, oriundos da Ásia Menor. Em Lyon existia numerosa e fervorosa comunidade cristã, e Irineu se colocou a serviço daquela igreja, distinguindo-se pelo zelo e saber. Viajou para Roma, para manter contatos com o Papa e durante a sua viagem, morreu o bispo de Lyon, Potino. Na volta, Irineu foi proclamado bispo em seu lugar. Irineu dirigiu com muita habilidade e grande zelo os destinos da diocese por 25 anos. Foi mediador entre o Oriente e o Ocidente. Nasceu em Esmirna, Ásia Menor, atual Turquia, em 130, e morreu em 202, com 72 anos de idade. 28 de junho, Santo Irineu, Bispo.
6: Saudamos a todos os amigos e amigas que semanalmente acompanham esse momento de reflexão. Quem vos fala hoje é o Padre Mário, no lugar do Frei Bruno. Neste domingo, a Igreja comemora os santos

0: de sustentar a partir do fundamento que é Jesus Cristo. Então, estes dois apóstolos tão diferentes entre si, juntos é que sustentam a igreja, mas sustentam a partir do quê? Da sua experiência de fé junto com Jesus Cristo e conforme a confiança que depositaram nele. E então a igreja vê, através do testemunho destas duas personagens, uma igreja que, por um lado, é institucional, é organizada, tem suas leis, suas regras, tem seus pastores, sua hierarquia, e tem também os fiéis que tem esta consciência e que formam essa grande comunidade. Mas, por outro lado, também a igreja, a partir do apóstolo São Paulo, vê a sua dimensão missionária de se dirigir a todos os cantos da terra, a todos os lugares ou periferias, como quisermos, para levar o evangelho, testemunhar o evangelho, conforme o Espírito Santo a inspira, a conduz. Então, nós podemos ver a igreja também hoje com estas duas dimensões. Por um lado, a parte institucional, hierárquica, organizada, formando junto com os leigos uma comunidade bem organizada. Por outro lado, a igreja que se lança neste mundo afora, testemunhando, chamando, conclamando. E o que é muito importante ao celebrar estes apóstolos, ter presente essa consciência de que a igreja, por Pedro quando estava na prisão, assim também hoje deve rezar, deve fazer todo o possível para estar em comunhão também na oração, no apoio com as suas lideranças, seus pastores. E por outro lado, assim como Paulo tem aquela consciência de que foi liberto da boca do leão, como ele diz, porque contou com o apoio de tantas pessoas e estava indo para o final da sua missão, assim também a igreja hoje, cada cristão, deve tomar essa consciência de que de fato está unido ao trabalho missionário, ao testemunho da igreja neste mundo onde cada um se encontra. Também hoje, portanto, a igreja necessita de fiéis conscientes da sua missão, que, observando as leis, as regras, também vivem na santa liberdade dos filhos de Deus, cada um colocando um pouco de si nesse sentido organizacional e, por outro lado, também missionário. Esperamos que São Pedro e São Paulo intercedam por nós e que cada um de nós possa dar o seu testemunho. Até uma próxima oportunidade, se Deus quiser.
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0: estar aí, obrigado por anunciar também esse momento a outras pessoas. Eu sou o Padre Ezequiel, desejo graça e paz. Gostaria também de convidar você sempre a acompanhar as nossas redes sociais. Lá é uma forma de estarmos mais junto também, além desse momento. Eu queria falar sobre o tempo, a gestão do tempo. Veja que nós vivemos apressados e o ser humano tem muitas tarefas e é consumido de alguma forma pelo tempo. Diante da administração do tempo, o importante seria fazer-se algumas perguntas. O que é mesmo importante fazer diante de tantas tarefas que eu tenho? Ou o que é urgente fazer? Eu preciso fazer tudo? Aonde eu quero chegar com isso? Ainda para a gestão do tempo diante das tarefas é: qual das tarefas que estão diante de mim é a mais importante? E qual a segunda mais importante? Mas veja que a questão toda também não é simplesmente perguntar-se sobre as tarefas, sobre aquilo que tem que fazer. Mas uma das perguntas importantes da vida é: o que é essencial para a vida? Afinal, eu preciso manter esse ritmo? Então, eu vou perguntando também para não exigir demais da minha alma, do meu corpo, do meu cansaço. Eu vou me perguntando de alguma forma pelo fundamental. A gente vai se perguntando por este estágio da vida, ou seja, você olha a idade que você tem e também você olha para toda a sua vida. Ah, eu sempre fui assim. Ah, eu sempre trabalhei nesse ritmo e agora não vou mudar. Bom, as pessoas, muitas, não querem mudar e muitos de nós não queremos mudar. A questão toda é se o meu jeito de viver, de trabalhar, me dá felicidade, deixa o meu corpo saudável ou eu fico cansado, estressado e até engolido pelo tempo. Por isso, diante das questões do tempo, é importante também perguntar-se sobre o sentido da nossa vida. Se eu penso sobre o sentido da minha vida, então eu faço também a gestão do tempo. Bom, é importante também que eu esteja com a minha família, é importante que eu tenha um tempo com os amigos, é importante que eu tenha tempo para rezar, tempo para mim, tempo para ler, tempo para ouvir uma coisa boa, tempo para gratuidade. Não é só trabalhar que precisa. Então, o sentido da vida faz com que eu veja o que a minha vida envolve na questão do tempo. Ou seja, o sentido da vida faz percebermos se nós estamos sendo governados pelas coisas triviais, pelo dia a dia, pelo sempre mais que nós queremos, ou estamos conectados com o essencial. Que o essencial é o que de fato dá alegria, dá felicidade e dá uma vida realizada. Oração. Deus Pai de amor, fonte da bênção, fonte da graça, estamos aqui na tua presença nessa hora e queremos colocar a nossa vida em tuas mãos, para que possamos fazer bem todas as coisas, tenhamos a gestão do tempo da melhor forma possível para o nosso bem, para o bem da nossa família, para o bem do trabalho. E assim o nosso coração fique realizado. Sobre você, sobre a sua família e o seu trabalho, desça a bênção que Deus quer dar. Em nome do Pai, do Filho e do Espírito Santo. Amém. Um abraço e até amanhã.
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3: Alegria franciscana. Quando se pensa em Francisco de Assis, logo se pensa em sua alegria, que era esbanjada com todo o seu ser. Como também eu posso ter esta alegria, Frei? Estando cheio, cheia do Espírito Santo, deixando-se inundar pela presença de Deus. A alegria franciscana é viver pela força do Espírito, é se abastecer da oração e da vida da Igreja. Não tenha medo de se aproximar de Deus e da sua Igreja. Assim, encontrarás a verdadeira alegria, que é o próprio Cristo. Seja um franciscano, seja uma franciscana, paz e bem.
4: Faremos agora uma breve pausa. Voltamos daqui a pouquinho.

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2: 7 horas e 17 minutos.
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0: 14 graus.
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0: De volta com o Caminhos da Fé nessa manhã de domingo. Obrigado pela companhia de todos. Você que está sintonizado aqui em uma das emissoras que fazem parte da nossa Rede Tua Rádio, nesse domingo 28 de junho. Retiros do Cursílio Jovem serão realizados em julho na Diocese de Vacaria.
1: A Diocese de Vacaria se prepara para a realização do 23º Cursílio Jovem, que acontece em julho e deve reunir participantes de diversas paróquias da região. O movimento é voltado a jovens entre 18 e 30 anos e busca proporcionar momentos de reflexão, espiritualidade e convivência comunitária. A preparação das equipes ocorre há cerca de um ano e envolve encontros formativos e momentos de oração. Sobre a expectativa para os retiros e os objetivos do movimento, a coordenadora do Grupo Executivo Diocesano do Movimento de Cursílio da Diocese de Vacaria, Márcia Vanazzi Teixeira, comenta.
2: Com certeza os participantes podem esperar dias intensos durante o retiro. Dias de muita oração, de muito encontro consigo mesmo, com Cristo. Dias de muita convivência fraterna com os participantes. E pode ter certeza, dias de transformação de vidas. O cursílio, ele contribui para a formação humana porque ele vai te mostrar o valor da vida em comunidade. Nós nascemos não para caminhar sozinhos, mas a nossa missão é caminhar em comunidade. E na vida espiritual, ele vai nos mostrar realmente qual o sentido da nossa vida com Jesus Cristo. Como a sua presença é transformadora. Como nós somos importantes para Deus.
1: Segundo a organização, as equipes responsáveis pelos retiros já passaram por encontros preparatórios e trabalham nos detalhes finais para receber os participantes. A coordenadora também destaca a importância de incentivar a presença dos jovens na vida da igreja e das comunidades.
2: A equipe que vai receber os jovens participantes do 23º Cursílio Jovem da Diocese de Vacaria, ela já vem se preparando há um ano, mais ou menos, que assim que encerra um cursílio, a preparação para o próximo já inicia. Esse ano, o cursílio será coordenado, o de jovens masculino, pelo Cauã, de Campestre da Serra, e o feminino, pela Natália, de Paim Filho. E vem sendo preparado com muita espiritualidade, muitos encontros, muito carinho, né? A gente já teve, então, vários encontros, já tivemos a preparatória, que é um momento de espiritualidade, de preparar as equipes que vão receber esses nossos jovens. Então, pode ter certeza que está tudo sendo preparado com muito amor, muito carinho, com muita presença de Jesus. E temos certeza que o Espírito Santo está presente e que vai novamente acontecer um cursílio maravilhoso, cheio de graças e bênçãos.
1: Nas últimas semanas, o movimento realizou os cursílios adulto, masculino e feminino, com a participação de 82 novos cursilistas. Agora, a expectativa está voltada ao retiro dos jovens. O cursílio jovem masculino será realizado de 2 a 5 de julho e o feminino de 9 a 12 de julho, no Centro de Formação de Vacaria. A organização espera que os participantes fortaleçam a vivência da fé e levem essa experiência para suas famílias e comunidades. O movimento de cursílio está presente há mais de 50 anos na Diocese de Vacaria e tem como proposta a evangelização dos ambientes por meio da formação cristã e da atuação dos participantes nas comunidades. Da tua Rádio Fátima de Vacaria, Ronaldo Pontel.

0: Olá, ouvintes! Muito bom dia! A nossa saudação franciscana de paz e bem no ar o programa Caminhos da Fé deste domingo. Olha só, nós vamos falar da evangelização, que é a missão de anunciar a mensagem do Evangelho e compartilhar os ensinamentos de Jesus Cristo. Ela é considerada uma das principais atividades da Igreja, pois busca levar a fé cristã a todas as pessoas, independentemente de sua idade, cultura ou condição social. Por meio da evangelização, a Igreja promove estudos bíblicos, cultos, palestras e ações missionárias que ajudam as pessoas a compreender melhor os princípios cristãos. Além de transmitir conhecimento religioso, a evangelização incentiva valores como amor, respeito, perdão e solidariedade. A evangelização também contribui para o fortalecimento da comunidade cristã, aproximando pessoas e criando oportunidades de apoio mútuo. Desta forma, ela não se limita apenas à divulgação da fé, mas também se manifesta em atitudes de serviço e cuidado com o próximo, refletindo os ensinamentos cristãos. Está aí, portanto, ouvintes, a nossa participação, falando hoje sobre a evangelização, que é a missão de anunciar a mensagem do Evangelho. Tenham todos uma ótima semana. Que Deus vos abençoe, aquele que é Pai, Filho e Espírito Santo. Amém. Uma boa tarde de paz e bem até domingo que vem.
1: Em Marau, destaque para a inauguração do Meliponário São Francisco de Assis, no Colégio Franciscano Cristo Rei. O espaço foi criado para a preservação de abelhas sem ferrão e para o desenvolvimento de atividades de educação ambiental junto aos estudantes. O Meliponário reúne diferentes espécies de abelhas nativas e conta com estruturas destinadas ao manejo e à observação pedagógica. A iniciativa busca conscientizar a comunidade escolar sobre a importância dos polinizadores para o equilíbrio dos ecossistemas e incentivar ações de preservação ambiental. A inauguração também integrou as comemorações do ano jubilar franciscano e dos 138 anos da Congregação das Irmãs Franciscanas Missionárias de Maria Auxiliadora. Vamos às informações que chegam então da região de Marau.
2: Pessoal, diretamente aqui do bosque do Colégio Cristo Rei e falando baixinho para não incomodar as abelhinhas que estão por aqui, porque acontece nesse momento, né, a inauguração de um meliponário aqui no bosque do Colégio Franciscano Cristo Rei. Quem vai explicar mais pra gente sobre isso é a diretora aqui da escola, irmã Clarice Bisol. Bem-vinda à nossa programação, irmã.
3: Muito obrigada, tudo bem com vocês? É um prazer novamente estar falando nesses microfones, né, da tua rádio e da Mais Nova. Então, nós hoje faremos a inauguração, a bênção e a inauguração do nosso meliponário. Para quem não sabe o que é o meliponário, como eu não sabia, é um espaço onde tem criação de abelhas sem ferrão, porque que é possível criar no espaço escolar, né? Então, nós fizemos um estudo, organizamos, conversamos com pessoas, as técnicas responsáveis, né, juntamente com a Imater, para entender como é que seria este processo. E aí, desde o início do ano, estamos organizando as caixas com as abelhas, o espaço aqui do nosso bosque para hoje, então, a bênção e a inauguração.
2: Que maravilha! Esse espaço vai ser, qual é o fim, né, a utilidade? Essas abelhas produzem mel, vai ser para isso, vai ser para fins de estudo ou mais para ter um ambiente diferente aqui para o pessoal, irmã Clarice?
3: Na verdade, abrange todos esses aspectos que você falou, né? Nós temos aqui, então, espécies de abelhas mirins, que estão de várias denominações dentro dessas espécies. Então, nós temos a manda-saia, a jataí alemãozinho e a mirim, que elas são abelhas sem ferrão, como eu falei antes. Elas produzem mel, mas elas não têm a produção como as abelhas comuns que nós conhecemos, né? É um espaço pedagógico para que as crianças também possam, e os nossos estudantes possam ter acesso como funciona uma colmeia, como é que funciona a produção do mel, além de tudo aquilo que as abelhas são para o ecossistema, né? Para o meio ambiente. Elas são polinizadoras, elas são aquelas que fazem a promoção, então, da vida, né, na nossa casa comum, que é o planeta Terra, né? Então, tem essa questão das abelhas também, que fazem a polinização das flores. Nós aqui temos, como é um espaço escolar, nós temos, então, três espécies, e dessas três espécies, quatro caixas, e das quatro, uma delas é pedagógica. Então, como é que funciona? A gente consegue tirar a tampinha da caixa, abrir para observar como é que elas estão trabalhando. Tem vidro, né, no entorno. E a gente consegue observar como é que elas estão trabalhando, como é que é a reprodução, onde é que tem o berçário, né, que são as novas abelhinhas, como é que está a produção do mel, né, que elas são em escala bem menor, né, mas a gente consegue observar.
2: Que divertido. Pra finalizar, agora que a galerinha tá... Ah, eu achei que eles estavam indo pra cá, mas eles estão indo pra casa. De onde é que surgiu essa ideia de ter um meliponário aqui no bosque, irmã Clarice?
3: Bom, a ideia, ela é da criação que a gente sempre vai tendo, né? Enquanto educação, a gente tem muito essa questão de novas ideias, de pensamentos, e a gente vai sempre em busca, em troca de experiências. Esse ano, nós, como família franciscana, estamos comemorando os 800 anos da morte de São Francisco de Assis, que é um oitavo centenário, então é um marco muito importante para nós. E nós estávamos pensando o que nós poderíamos fazer para marcar, né, esses 800 anos. E em parceria com a CNBB, que é a Conferência Nacional dos Bispos do Brasil, nós encaminhamos esse projeto, então, do meliponário. Então, a CNBB nos auxiliou também nesta criação do meliponário. E também hoje nós temos a celebração dos 138 anos das Irmãs Franciscanas Missionárias de Maria Auxiliadora no mundo. Então, também são duas datas significativas. E o meliponário surgiu. Fomos compartilhando, fomos pesquisando, vendo aceitação também, né? Porque são abelhas, até explicar para todas as famílias que são abelhas sem ferrão, né? Conversar com a Emater para entender quais seriam as melhores espécies, né? Que as abelhinhas sem ferrão, elas têm sua defesa, né? Quando ameaçadas, então algumas grudam no cabelo. Nós não temos nenhuma dessas espécies aqui. Elas suportam e toleram o barulho das crianças e dos estudantes nos momentos de intervalo, onde tem uma demanda maior, né? De concentração de estudantes. Então, tudo isso foi pesquisado, foi avaliado e surgiu então o nosso meliponário.
2: Que legal. Obrigadão, irmã Clarice, pela tua atenção e parabéns por essa iniciativa super bacana.
3: Amém. Muito obrigada a vocês também por estarem aqui, prestigiarem. E quando as abelhinhas começarem a produzir mel, então a gente vai fazer a distribuição dele, né? Então, de forma assim, para os nossos estudantes, né? Que é o produto final, né? Nesse sentido, a gente vai fazer a distribuição, quem sabe chegar até a rádio para vocês também.
2: Obrigado, irmã Clarice Bisol, diretora aqui do Colégio Franciscano Cristo Rei. E quem quiser conferir como é um meliponário e como é o meliponário aqui do colégio, pode dar uma olhada nas nossas redes sociais. Assim eu devolvo para a programação da emissora, repórter Eduardo Serri.
1: Igreja dos Capuchinhos disponibiliza água para chimarrão e espaço para pets, em iniciativa de acolhimento em Caxias do Sul.
4: Uma iniciativa simples, mas carregada de significado, tem chamado a atenção de moradores e visitantes que passam pela região oeste de Caxias do Sul. A Paróquia Imaculada Conceição, conhecida como Igreja dos Capuchinhos, instalou em seu estacionamento uma estrutura que disponibiliza água quente para chimarrão e água para animais de estimação, promovendo acolhimento e bem-estar à comunidade. A novidade foi apresentada pelo Frei Jaime Bétega por meio das redes sociais e integra as ações desenvolvidas pelos freis capuchinhos durante o ano jubilar franciscano. Além de oferecer um serviço gratuito à população, a iniciativa busca reforçar valores ligados à hospitalidade, à solidariedade e ao cuidado com a vida, princípios inspirados na espiritualidade franciscana. A estrutura conta com um painel eletrônico que informa a temperatura da água disponível para o chimarrão. Na base do equipamento, uma mensagem de paz recepciona os visitantes. Também está estampada a conhecida oração atribuída a São Francisco de Assis: Senhor, fazei de mim um instrumento de vossa paz. Segundo a publicação divulgada nas redes sociais da paróquia, o espaço foi pensado para atender tanto as pessoas que circulam diariamente pelo local, quanto aqueles que costumam passear com seus animais de estimação na região. Enquanto os tutores podem abastecer suas cuias com água quente para o tradicional.
1: Sessão solene homenageia Freis Capuchinhos, em Garibaldi.
5: A Câmara de Vereadores de Garibaldi realizou uma sessão solene para homenagear a Ordem dos Frades Menores Capuchinhos, que está comemorando 130 anos de atuação, e Garibaldi é considerada o berço dos capuchinhos no Brasil. Representando os capuchinhos, a homenagem foi entregue ao ministro provincial Frei Álvaro Morés.
6: E digo que, para nós, freis, é muita alegria recebermos uma homenagem junto com a Liga. Tem tudo a ver. Esse ano, nós, na igreja e nós, frades, estamos celebrando 800 anos da morte de Francisco de Assis. O Papa Leão proclamou para a igreja, ao menos para os católicos do mundo inteiro, o ano jubilar franciscano. Para nós é um momento especial. Também nós, Freis Capuchinhos, estamos celebrando 500 anos da reforma dentro do movimento franciscano que deu origem aos capuchinhos. Primeiro era um grupo só, que foi se dividindo. De 1525 a 28, um grupo de frades quis retornar à origem, ao jeito de Francisco de Assis. E isso foi reconhecido em 1528 pelo Papa, e o povo batizou com o nome, aquele grupo de frades, porque eles tinham o capuz pequeno, Cappuccini. As crianças na rua gritavam, e Cappuccini? E aí vem o nome, os capuchinhos, que estavam no meio do povo, cuidando dos doentes, porque na época havia peste, muita gente morrendo, muita gente precisando de cuidado. E os frades foram fazer isto. Para nós também é motivo de alegria, 130 anos da presença capuchinha aqui no Rio Grande do Sul, mas especialmente aqui em Garibaldi, onde tudo começou. Para nós isso é muito importante. Não tem como nós celebrarmos os 130 anos sem olhar para Garibaldi. Não tem como. Porque a nossa história, a história da nossa província e a história de Garibaldi, como dizia o senhor prefeito, ela se funde, ela se completa. Isso é muito importante para nós, olhar para Garibaldi. Por quê? Garibaldi foi a terra fértil. Eu digo e sempre repito isso, nós tivemos a graça de começar em Garibaldi. Tivemos a graça de começar aqui. Por quê? Porque juntou duas vontades muito grandes. Os imigrantes que aqui estavam, que não podiam mais olhar para o além-mar, tinham que vencer aqui, tinham que construir a sua vida aqui. E os freis franceses, que também não podiam olhar para além-mar e tinham que construir também a sua vida aqui.

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1: 7:39.
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6: 14 graus.
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0: Estamos de volta com o Caminhos da Fé, aqui pela Rede Tua Rádio. Obrigado pela companhia de todos. Vamos às informações da Diocese de Caxias do Sul.
1: Diocese em Comunicação, o seu informativo semanal com as notícias da Diocese de Caxias do Sul. Estamos celebrando a solenidade de São Pedro e São Paulo, dias 27 e 28 de junho de 2026. E vamos com os destaques da Diocese ao longo da semana. Candidatos ao diaconato permanente da Escola Diaconal São Felipe realizam profissão de fé e juramento de fidelidade. O sábado 20 de junho marcou mais um importante passo para a caminhada dos 20 candidatos ao diaconato permanente da Escola Diaconal São Felipe da Diocese de Caxias do Sul em vista da ordenação no mês de agosto de 2026. Na presença do bispo diocesano Dom José Gislon, eles realizaram a sua profissão de fé e o juramento de fidelidade. A atividade aconteceu durante um dia de laboratório e formação sobre a prática litúrgica do ofício diaconal no auditório do Centro de Evangelização da paróquia Cristo Rei, em Bento Gonçalves. A profissão de fé foi feita com a oração do credo niceno-constantinopolitano e nesta cerimônia eles prometeram conservar sempre a comunhão com a Igreja Católica e desempenhar os ofícios que forem chamados a exercer, guardando integralmente o depósito da fé que com fidelidade vão transmitir. Com a mão sobre o livro dos Evangelhos, cada candidato também fez o seu juramento de fidelidade. O diretor da Escola Diaconal São Felipe, Padre Leonardo Inácio Pereira, explica a importância deste ato em vista da ordenação.
2: Nós estivemos presentes com os candidatos da Escola Diaconal São Felipe para a sua profissão de fé. Nosso bispo diocesano, Dom José Gislon, esteve conosco e acolheu, recebeu a profissão de fé e o juramento de fidelidade dos 20 candidatos que no mês de agosto serão ordenados diáconos permanentes para a nossa Diocese de Caxias do Sul. Foi um dia muito importante porque também, além da profissão de fé e do juramento de fidelidade, nós tivemos a oportunidade de realizarmos alguns laboratórios litúrgicos com estes candidatos para que eles sintam um pouco mais de firmeza na presidência das celebrações da palavra, nas celebrações de matrimônio,

0: bem como nos rituais de bênçãos, bênçãos do Santíssimo, também para abençoar objetos religiosos, enfim, fizemos diversos laboratórios, diversos exercícios para que eles pudessem se apropriar desta realidade que fará parte do seu ministério diaconal.
1: E no domingo, dia 21 de junho, na Casa Bom Pastor, na Terceira Légua, em Caxias do Sul, aconteceu o retiro das esposas dos candidatos ao diaconato permanente. A atividade foi assessorada pela irmã pastorinha Suzimara Barbosa de Almeida. Foi um dia de reflexão, convivência e partilha, também na expectativa das celebrações de ordenação da primeira turma de diáconos permanentes da Diocese de Caxias do Sul. No final da tarde do domingo, os esposos e filhos participaram da missa de encerramento, que foi presidida por Dom José Gislon e concelebrada pelo padre Leonardo Inácio Pereira.
0: No dia 21 de junho, nós estivemos na casa Jesus Bom Pastor das Irmãs Pastorinhas, na Terceira Légua, aqui em Caxias do Sul, juntamente com as esposas dos candidatos da Escola Diaconal São Felipe, onde a irmã Suzimara Barbosa, que é da Congregação das Irmãs Pastorinhas, conduziu um dia de espiritualidade e oração com estas senhoras que procuraram entender o momento de Deus nas suas vidas com a futura ordenação de seus esposos. Dom José Gislon, nosso bispo diocesano, presidiu a celebração, fez uma bela homilia, ajudando-nos a refletir sobre a importância de, nos momentos difíceis da vida, nós não temermos, termos convicção de que o Senhor está conosco e, neste momento particular da vida destas famílias, a força da graça de Deus muito mais abundante ainda.
1: Para acolher os familiares, amigos e as comunidades de origem dos novos diáconos, as ordenações foram divididas em 5 momentos, em 5 regiões de pastoral da Diocese de Caxias do Sul, ao longo de todos os sábados do mês de agosto. Em 1º de agosto, sábado, 9 da manhã, Igreja Imaculada Conceição para os candidatos da região pastoral de Caxias do Sul. Dia 8 de agosto, 10 da manhã, Igreja Nossa Senhora Mãe de Deus em Carlos Barbosa para a região pastoral de Garibaldi. Dia 15 de agosto, 10 da manhã, Santuário de Caravaggio para a região pastoral de Farroupilha. Dia 22 de agosto, 9:30 da manhã, a Igreja São Roque de Bento Gonçalves recebe a ordenação dos candidatos ao diaconato da região pastoral de Bento. E no dia 29 de agosto, às 10 da manhã, em Otávio Rocha, na Igreja Matriz São Marcos. Diocese de Caxias do Sul reúne coordenadoras das zeladoras de capelinhas, define coordenação e projeta encontro. Na manhã do sábado 20 de junho, no Seminário Diocesano Nossa Senhora Aparecida, em Caxias do Sul, a pastoral vocacional da Diocese de Caxias reuniu as lideranças de coordenação das zeladoras de capelinha de diversas paróquias de toda a diocese. Participaram lideranças coordenadoras das 7 regiões de pastoral. A atividade foi coordenada pelo padre Luciano Dalmolin, que é coordenador do Serviço de Animação Vocacional da Diocese, com o intuito de recordar a história deste belo serviço missionário da capelinha que visita as famílias em toda a diocese. São em torno de 2.000 capelinhas que visitam as famílias nos 32 municípios da região, além de fazer memória de quase 80 anos deste trabalho que iniciou na Catedral Diocesana de Caxias do Sul. A atividade também serviu para a organização do encontro diocesano de zeladoras e capelinhas que vai acontecer no dia 12 de outubro, como tradicionalmente, além de escolher uma coordenação específica para este trabalho que vai estar diretamente ligada à pastoral vocacional. O encontro das coordenadoras de zeladoras de capelinhas também contou com a presença do bispo diocesano Dom José Gislon, que agradeceu todo o trabalho realizado e recordou então que a visita de Nossa Senhora às famílias também é um conforto para as famílias e para os doentes. O coordenador da pastoral vocacional da Diocese de Caxias do Sul, padre Luciano Dalmolin, avalia o encontro.
2: Estiveram reunidas em torno de 60 zeladoras de quase a maioria das paróquias de nossa diocese para um encontro onde nós pudemos resgatar a história deste serviço que existe há quase 80 anos na nossa diocese, também para alinharmos os trabalhos no sentido de também ajudarmos as zeladoras a perceber a importância do trabalho que realizam. E também tivemos a presença de Dom José, que nos ajudou dando uma palavra de encorajamento também para as zeladoras seguirem com ânimo, com coragem a sua missão. Foi também um momento para constituirmos uma coordenação diocesana deste trabalho, a coordenação diocesana das zeladoras, que vai ajudar a articular cada vez melhor os trabalhos, pensar os eventos e ajudar nas demandas que forem surgindo. Também, nesse mesmo encontro, foi organizado, pensado já o 46º Encontro Diocesano de Zeladoras, que será no dia 12 de outubro, no Seminário Aparecida, em Caxias do Sul.
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0: Veranópolis celebra São Luís Gonzaga.
1: A comunidade de Veranópolis celebrou com fé e devoção a 115ª festa do padroeiro São Luís Gonzaga. As atividades reuniram um grande número de fiéis ao longo da programação religiosa e social, demonstrando a força da tradição e a importância do santo padroeiro para a comunidade veranense. Missas, momentos de oração, procissões e confraternizações marcaram a festa, que contou com a participação de famílias, teriza a celebração, uma das mais tradicionais do município. O pároco da paróquia São Luís Gonzaga de Veranópolis, Frei Miguel de Biasi, faz um balanço da festa.
2: A festa foi precedida por uma preparação de 13 casais festeiros, missionários, durante 2 meses. Também houve toda uma preparação envolvendo os conselhos da comunidade, o serviço para escolha do lema, dos temas da novena e também o lema da festa. Então, teve assim uma participação comunitária. Isto mostra que quando a preparação envolve um grande grupo, o resultado final é um grande público. E a novena, embora com chuva e frio, né, à noite, assim, um grande público, teve noites assim, que a igreja matriz teve a gente de pé, e depois sempre teve um grupo muito significativo em todas as noites. Depois do dia da chuva, chuvisqueiro, próprio do nosso tempo, nós aqui realizamos a segunda caminhada de São Luís, saindo da Gruta Nossa Senhora de Lourdes, em direção à Igreja Matriz, e um bom grupo participou. E a missa festiva às 10 horas, uma missa solene, a Igreja Matriz completamente tomada, houve assim uma participação também das comunidades, nossas equipes de liturgia trabalharam muito, motivaram, cada comunidade foi chamada com o seu padroeiro, cada comunidade representou seu padroeiro através de uma pessoa, com as vestes litúrgicas dos seus santos padroeiros. Foi um momento belíssimo, né? Belíssimo, que o povo aplaudiu a cada comunidade que era chamada. E depois, essa liturgia animada, sobretudo, pelos jovens. Os jovens, porque São Luís é padroeiro da juventude, padroeiro dos estudantes, então foi uma missa solene, muito festiva, muito animada, com os pés no chão, com uma espiritualidade encarnada, com uma mensagem assim que liga fé e vida, liga a nossa vida, vocação, o nosso compromisso no dia a dia com o reino de Deus Pai. E não podia ser diferente. Ao meio-dia, nosso tradicional almoço, o salão estava completamente tomado, né? 802 pessoas, né, os ingressos participaram, e grandes equipes de serviço, da cozinha, das churrasqueiras, garçom, do bar, tudo isso foi providenciado, preparado, para que o momento fosse, de fato, muito celebrado. E também, dessa maneira, nós estamos resgatando, valorizando, né, São Luís, em especial, o santo padroeiro da paróquia, da cidade, da juventude, dos estudantes. Nós conseguimos, então, assim, meditar uma espiritualidade profunda a partir de São Luís, o seu compromisso com os doentes, com os enfermos, os empesteados, um jovem que não temeu viver a sua vocação. Então estamos, de fato, muito agradecidos. Quero agradecer ao meio de comunicação, à Rádio Veranense, agradecer todos os serviços, todas as comunidades, os festeiros missionários, voluntários, voluntárias que abraçaram esta caminhada. E nós vamos concluir no dia 15 de agosto, né, com o café, com o segundo nosso café tradicional de São Luís, né? Então, dia 15 de agosto, já tem pessoas buscando ingressos, reservando para esse momento bonito. E nesse dia, nós vamos apresentar também os novos festeiros missionários para a 106ª festa em louvor a São Luís Gonzaga.
1: Da tua Rádio Veranense de Veranópolis, Mário Vivan.
0: A bênção do Frei Jaime Bêtega.
3: E no final do Caminhos da Fé, Nós nos encontramos para este momento de bênção. Seguimos Jesus. Nossa fé nos faz caminhar. Queremos andar nos caminhos do mundo, do jeito de Francisco de Assis, com a paz e o bem no coração, com o desejo de uma vida nova, com a certeza de que, com a paz e com o bem, nós somos capazes, então, de construir a santa alegria. Vivamos intensamente a vida. Caminhar é preciso. Caminhar do jeito de Francisco no seguimento a Jesus Cristo é uma oportunidade única. Sejamos caminheiros da fé. Sigamos os caminhos da fé, para que tenhamos sempre muita paz, muita luz, muita esperança. O mundo aguarda pelo nosso testemunho. Nem tudo na vida dá certo, mas tudo pode ensinar, inspirar e nos fazer amadurecer. É com muito amor que, nos caminhos do mundo, nós vamos continuar este dom maravilhoso chamado vida. Nada é maior do que a vida. E a vida precisa ser abraçada, sentida, amada. A vida deve ser uma resposta de amor, porque Ele deu a vida por amor a nós. Sejamos capazes de abraçar os que estão ao nosso lado, mas não percamos de vista jamais o infinito. Caminhos da fé, que a bênção de Deus nos acompanhe, por intercessão de São Francisco de Assis. Desça sobre todos a bênção de Deus, Pai, Filho e Espírito Santo. Amém. Paz e bem. Santa alegria.
0: 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Bom dia, bom domingo a todos. 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

0: Bom dia do Edmilson.
1: Bom dia da Bianca.
0: Estamos começando mais um programa do ECC, o Encontro de Casais com Cristo, da Paróquia Nossa Senhora de Fátima. Vamos ouvir a mensagem A Importância da Relação Familiar.
1: A família é o primeiro lugar onde aprendemos a amar, perdoar e servir. Quando Cristo está presente no lar, os desafios se transformam em oportunidades de crescimento. Uma família unida não é aquela que não tem problemas, mas aquela que enfrenta as dificuldades com fé, diálogo e amor. O maior presente que os pais podem oferecer aos filhos é um lar onde o amor de Deus seja vivido diariamente, através do respeito, da compreensão e do exemplo. A família é um projeto de Deus. Cuidar do casamento, fortalecer os laços familiares e cultivar a oração em casa são caminhos para construir um lar feliz e abençoado. Quando a família caminha unida com Deus, encontra força para superar as tempestades e sabedoria para celebrar as alegrias da vida. O diálogo aproxima corações, o perdão cura feridas e o amor fortalece a família. Esses são os alicerces de um lar cristão. Família é a igreja doméstica, é nela que a fé é transmitida. Os valores são ensinados e o amor de Deus se torna visível. Que nossas famílias sejam um espaço de acolhimento, respeito e valorização como filhos e filhas de Deus. A família é um dom precioso de Deus. É nela que aprendemos os primeiros passos da fé, do amor e da convivência. Em um mundo marcado pela pressa e pelas dificuldades, somos chamados a fortalecer nossos laços familiares por meio do diálogo, da oração e do perdão. Que cada lar seja um reflexo do amor de Cristo, que a união prevaleça sobre as indiferenças e a esperança vença os desafios. Que Deus abençoe todas as famílias e as mantenham firmes na caminhada cristã.
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2: Para.

0: no dia 28, está de aniversário Antônio Sebastião Maciel de Sá. No dia 29, está de aniversário Edmilson Pivoto. E também comemoram aniversário de casamento o casal Moacir e Simone Oliveira. No dia 3 de julho, comemora aniversário Jackson Silva Correia. Parabéns a todos. 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
1: Cremos na vida, cremos no amor, cremos na família. Ótimo domingo a todos!

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2: 8:05.
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5: 14 graus.
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1: Bom dia, ouvintes da Rádio Fátima. Hoje queremos refletir a mensagem, o valor da família. É preciso torcer pela família, visto que ela é dom de Deus, é o laboratório do amor e nela se encontra o remédio para as deficiências afetivas, a solidão, o anonimato e a insegurança. A família é um refúgio onde ainda se pode encontrar compensação das frustrações que a sociedade consumista impõe. Infelizmente, busca-se o máximo de felicidade e o mínimo de fidelidade. Esse individualismo próprio da cultura leva à falência conjugal e familiar, o que já se aceitou como uma epidemia moderna. As pessoas são capazes de ser fiéis à empresa, ao emprego, ao consumismo, à satisfação imediata, mesmo que isso desmorone o lar. Fala-se hoje com grande facilidade a respeito da separação, do adultério, do divórcio e do direito de ser feliz. O divórcio judicial é o desfecho do divórcio emocional, religioso e ético. Mesmo assim, é preciso proclamar que esta é a hora da família. Ela é a instituição mais antiga da humanidade. Tem fundamento na família divina, a Santíssima Trindade. É a esperança do novo milênio. Por ela passa o futuro do mundo, porque ela é um núcleo de convivência, de comunicação e não apenas mera pensão. É o santuário da vida, uma escola de valores e de educação emocional, onde se aprende a silenciar o ego centralizador e a escutar e acolher o outro. Ela é, por excelência, o lugar do diálogo, do perdão e do carinho. A família é, simultaneamente, proteção e promoção de pais e filhos, além de ser salvação da pessoa e da sociedade. Precisamos cuidar das nossas famílias. Que a Sagrada Família nos abençoe hoje e sempre. Amém. Pela Pastoral Familiar, Cleici Subtil de Oliveira.

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2: 8:24.
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5: 14 graus.
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1: Nesta data tão importante, o nosso feliz aniversário a você do Clube da Amizade. Que bom celebrarmos a vida, este dom tão maravilhoso, tão precioso que Deus nos deu de presente. Receba o nosso abraço carinhoso neste dia de festa e alegria. Parabéns por mais este ano de vida.
2: Parabéns e felicidade aos aniversariantes do dia 28 de junho. Em Via Genova Torino, Arthur Araújo Panisson recebe os parabéns dos pais, André e Janice, dos avós, dos tios, primos e da mana Júlia. Em Nova Araçá, Bruno Moresco Rufato recebe os parabéns dos pais Darli, Rosane e do irmão Felipe. Em Vacaria, Gelson Vanin recebe os parabéns da mãe Irian, dos irmãos, dos filhos Nelson e Cláudia. Em Caseiros, Jaime Antônio Galvani recebe os parabéns da esposa Clarice, da filha Milene e dos demais familiares. Em Flores da Cunha, Jean Pedro Carraro recebe os parabéns dos pais, avós e dindos. Em São Marcos, Marili Buratti recebe os parabéns dos seus pais. Em Esmeralda, Rita Stoffel Mondadori recebe os parabéns dos filhos, genros, nora, netos e bisnetos. Felicidades a você, aniversariante. Receba o carinho da tua Rádio Fátima.
1: A paz de Jesus e o amor de Maria estejam em seu coração. E o Senhor os abençoe, hoje e sempre, na abundância do amor, da saúde, da alegria, da paz e de todo bem. Em nome do Pai, do Filho e do Espírito Santo. Amém.
3: Bom dia, irmãos e irmãs cursilistas que nos acompanham pela tua Rádio Fátima. Sejam todos muito bem-vindos a mais um programa do Movimento de Cursilho de Cristandade da Diocese de Vacaria. É com muita alegria que chegamos ao último domingo deste mês de junho, um tempo em que Deus, mais uma vez, nos concedeu inúmeras oportunidades de crescer na fé, fortalecer nossa caminhada e renovar nosso compromisso com Cristo. Que a paz do Senhor esteja em cada lar que nos acompanha neste momento. Junho chega ao fim, mas a missão continua. O movimento de cursilho de cristandade nasceu para anunciar uma verdade simples e transformadora. Deus nos ama e chama cada pessoa para viver uma vida nova em Cristo. Nosso carisma é evangelizar os ambientes, formando lideranças cristãs que, vivendo a amizade, a graça e o testemunho, sejam fermento no meio do mundo. O cursilho não termina no terceiro dia. Pelo contrário, é ali que começa uma nova caminhada. E Cristo conta conosco. O carisma do MCC não se resume a encontros ou eventos. Ele se manifesta quando fazemos dos nossos ambientes lugares onde Cristo possa ser conhecido, amado e seguido. Cada cursilista é chamado a ser luz, sal e fermento. Ao encerrarmos esse mês, somos convidados a fazer um pequeno exame de consciência. Fui presença de Cristo em minha família? Levei esperança onde havia desânimo? Testemunhei meu amor por Jesus através das minhas atitudes? Tenho rezado pelos meus irmãos que ainda não conheceram essa experiência com Cristo? Queremos agradecer a todos que colocam seus dons a serviço do Reino de Deus. Muito obrigada pelo testemunho, pela dedicação e pelo amor ao nosso movimento. Que Deus continue fortalecendo cada um nessa missão. Que o próximo mês seja vivido com ainda mais entusiasmo. Que possamos renovar diariamente o nosso compromisso de anunciar Cristo com alegria. Lembremos-nos sempre de que o mundo precisa de cristãos autênticos, dispostos a transformar os ambientes pela força do Evangelho. Que Maria, nossa mãe, caminhe conosco e interceda por cada família. Senhor Jesus, obrigada por este mês que termina. Obrigado pelas graças recebidas, pelas amizades construídas e pela missão que continua. Dá-nos coragem para viver o carisma do movimento de Cursilho de Cristandade com fidelidade, alegria e amor. Que sejamos verdadeiras testemunhas do Evangelho, levando esperança aos ambientes onde vivemos. Abençoa nossas famílias, nosso movimento, nossa igreja e todos aqueles que necessitam da tua misericórdia. Amém. Muito obrigado a todos pela companhia. Que Deus os abençoe. Que Nossa Senhora interceda por todos nós. Dê colores, viva a vida. Bom domingo a todos e até o próximo encontro.
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6: 8:48.
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11: 14 graus.
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2: Fátima, pelas almas do purgatório. Falecidos, 10º mês de Ivone Souza de Castilhos, falecidos da família de José Santos de Castilhos, 11 anos e 6 meses de Luciano Cassol Teles, 3 anos de Araci Balde Teles, 26º ano de Pedro Teles Paim, 16º ano de Roberto Carlos Paim, Ana Talamine Paim, 4 anos e 5 meses de Zulmiro José Rosa, 9º mês de Maurício Marim, Emília Peruquim e Ivan Peruquim, Antônio Carlos Zanotto, João Narciso Zanotto, Nair Zanotto, Assunta Pelissari Miquelon, Dorival Silveira de Camargo, Aurélia Almeida de Camargo, Alceu Almeida de Camargo, Eroni Guerreiro Lindous, família, falecidos das famílias Zen e Colombo, falecidos das famílias Rodrigues Lisboa, falecidos das famílias Finger, Inês Toffoli, falecidos da família Zanfonato e Giacomelli, Linaura da Cruz Vargas, Libório Cândido, João Plínio da Paixão Borges, Marcele Carraro Poleto, falecidos da família Piton e Lancini, Mário Padilha Borges, Osvalda Pacheco Borges, Olinda Borges Varela, Mário Palhano, Rosalina Gemenes, Alfredo Soldatelli, Palmira Terezinha Roveda da Silva, pelas almas do Purgatório, Reinaldo Castanha, Ernesto Francisco Padilha, Hilda de Lourdes Padilha, por todas as almas necessitadas, Silvana Paim Bernardi, Valdir Antônio Fontana, 4 anos e 10 meses de Aquiles Paganella, Versides Alves Roveda, Maria Nair de Fátima Roveda, Nelson Lima, Virgílio Fontana, Leonora Pertile Fontana, Oliver José Fontana, Iracema Fontana Reck, Eli José Reck, Volmar Guerra, Amélia Guerra, Evaristo Indicati, Zulmiro José Campanharo, Alceu Almeida de Camargo, primeiro ano de Alice Borges de Almeida, Jorge Almeida de Abreu, primeiro ano de Carmela Vanaz Camelo, 2 anos e 3 meses de Versidino Ferreira Borges, 5 anos e 9 meses de Ada Suzana Borges, 5º ano de Ivanete Furlan Vígolo, 6º ano de Altair Gobete da Silva, Nelson Luiz Prandi, 7º ano de Clodomiro Ribeiro de Godói, Elisiário Júlio Godinho, 8º ano de Isabel Valdevino de Almeida, 2º ano de Rosa Borges Pereira de Almeida, Adir Reck, Avelino Reck, Odir Reck, 3 anos de Alice Poleto, 2 anos de Palmira Guerra Poleto, Amaro Moreira dos Santos, Idalgina Guerreiro, Antônia Frigoto Escolaro, Afrânio Escolaro, Darcy Marques Antunes, Terezinha Nery do Nascimento Antunes, Alcide Citon, Maurício Citon, Lorice Citon, Armelinda Suzin Citon, Geraldo Jequilin, Hilário Geraldo Zulian, Ivete Panisson de Rossi, José Ciota, Lúcia Mosquen Ciota, Terezinha Campos de Souza, Janete Aparecida Singali, Sandro de Lima, Napoleão Vantágio, Balbina do Nascimento Vantágio, 11 anos de João Olavo Terra, 9 anos de João Tadeu da Silva Teles, 12 anos de Ernesta Borges Keming, Neucibe Azuz, Oswaldo Alves de Vargas, Otávio Teixeira de Santiago, Leonilda Moraes de Santiago, Benta Santiago da Silva, Anísio Moraes de Santiago, Sadi Zanotto, Moacir Zanotto, Fermina Verza Zanotto, Luiz Zanotto, Tatiana Nezário, Valentim Citon, quinto ano de Ivete Furlan Vígolo, Cecília Gobetti, Nelson Indicati, Denis Indicati, Valduir João Biasoli, Lorena Pires Biasoli, Maria Borges da Silva Alves, Primo Bertelli, Elvina Silveira Bertelli, Vidal Pereira de Oliveira e Luísa Silveira de Oliveira.
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0: Bom dia, irmãos e irmãs aqui presentes, e a você que nos escuta pela tua Rádio Fátima, nossa saudação fraterna de paz e bem.
1: Paz e bem.
0: Hoje a igreja nos convida a celebrar São Pedro e São Paulo, duas colunas da igreja, e também o dia do Papa. Então rezemos pelo Papa e peçamos a graça da intervenção de São Pedro e São Paulo junto a Deus por nossa santificação também. Iniciemos com fé em nome do Pai, Filho e Espírito Santo.
1: Amém.
0: Que o amor de Deus, nosso Pai, a graça de Jesus Cristo, nosso irmão, e a unidade do Espírito Santo estejam sempre convosco.
2: Bendito seja Deus que nos reuniu no amor de Cristo.
3: Irmãos e irmãs, neste dia santo de domingo, a igreja celebra a solenidade dos apóstolos Pedro e Paulo, colunas da igreja. Pelo martírio, São Pedro e São Paulo testemunharam a fidelidade ao projeto de Deus, entregando suas vidas a exemplo de Cristo. Unânimos na fé, na esperança e na caridade, ao Papa Leão, pastor universal da Igreja, para que sua vocação e sua missão sejam sustentadas pela graça de Deus e pela intercessão de Pedro e Paulo.
0: E para melhor rezarmos, somos convidados a pedirmos perdão de nossos pecados. E hoje, na festa de São Pedro, São Paulo e dia do Papa, festa da unidade, vamos pedir perdão pelas vezes que não nos sentimos membros efetivos e afetivos da igreja, pelas vezes que vivemos nossa fé e não a fé da igreja. Peçamos perdão.

0: Senhor Todo-Poderoso, que queres contar conosco para a obra do seu reino, olha para nós com misericórdia. Perdoe nossos pecados, não nos deixe cair em tentação. E um dia nos conduza todos e todas para a vida eterna.
1: Amém.
0: Por termos uma história bonita, baseada nos apóstolos, nos seguidores de Cristo, pela igreja, na figura do Papa, pela beleza da nossa fé, vamos cantar um hino de louvor e glórias ao Senhor.

0: Com certeza o Senhor escutou nosso pedido de perdão e nos perdoou, escutou nossa glorificação e ficou feliz em contar conosco. E neste diálogo com o Senhor, coloquemos nossas intenções pessoais, particulares a você aqui presente na igreja, entregue para Deus o porquê que veio a rezar numa manhã chuvosa, que o bom era estar na cama. Estamos aqui em comunidade. Parabéns pela fé que vos trouxe até a igreja. E você que está em casa nos escutando pelo rádio, coloque também para Deus tua intenção. E em comunidade rezamos pelos familiares e pelas pessoas que celebramos o sétimo dia de falecimento. Glória Maria Peretti Vigolo, sócia do Clube da Amizade, também de Dona Irma Salete Giroto Prandi, Nelson Zafonato, por eles, por todos nossos falecidos, pelo pessoal da Venezuela que está sofrendo por causa dos terremotos, rezemos. Ó Deus, que hoje nos concedeis a santa alegria de festejar os apóstolos São Pedro e São Paulo, dai a vossa igreja seguir em tudo os ensinamentos destes apóstolos que nos deram os fundamentos da fé. Por nosso Senhor Jesus Cristo, vosso Filho, que é Deus e convosco vive e reina na unidade do Espírito Santo por todos os séculos dos séculos.
1: Amém. Irmãos e irmãs, confiemos na força transformadora da palavra de Deus e a acolhamos com generosa escuta.
2: Leitura dos Atos dos Apóstolos. Naqueles dias, o rei Herodes prendeu alguns membros da igreja para torturá-los. Mandou matar a espada Tiago, irmão de João. E vendo que isso agradava os judeus, mandou também prender a Pedro. Eram os dias dos pães ázimos. Depois de prender Pedro, Herodes colocou-o na prisão com 4 soldados cada um.

0: Herodes tinha a intenção de apresentá-lo ao povo depois da festa da Páscoa. Enquanto Pedro era mantido na prisão, a igreja rezava continuamente a Deus por ele. Naquela mesma noite, Pedro dormia entre dois soldados, preso com duas correntes, e os guardas vigiavam a porta da prisão. Eis que apareceu o anjo do Senhor, e uma luz iluminou a cela. O anjo tocou o ombro de Pedro e acordou-o e disse: "Levanta-te depressa." As correntes caíram-lhe das mãos. O anjo continuou: "Coloca o cinto e a calça e calça tuas sandálias." Pedro obedeceu o anjo e lhe disse: "Põe tua capa e vem comigo." Pedro acompanhou-o e não sabia que era realidade o que estava acontecendo por meio do anjo, pois pensava que aquilo era uma visão. Depois de passarem pela primeira e segunda grade, chegaram ao portão de ferro que dava para a cidade. O portão abriu-se sozinho. Eles saíram caminhando por uma rua e logo depois o anjo o deixou. Então Pedro caiu em si e disse: "Agora sei de fato que o Senhor enviou o seu anjo para me libertar do poder de Herodes e de tudo o que o povo judeu esperava." Palavra do Senhor.
1: Graças a Deus.

0: Leitura da segunda carta de São Paulo a Timóteo. Caríssimo, quanto a mim, eu já estou para ser derramado em sacrifício. Aproxima-se o momento de minha partida. Combati o bom combate. Completei a corrida, guardei a fé. Agora está reservada para mim a coroa da justiça, que o Senhor, justo juiz, me dará naquele dia, e não somente a mim, mas também a todos os que esperam com amor a sua manifestação gloriosa. Mas o Senhor esteve a meu lado e me deu forças. Ele fez com que a mensagem fosse anunciada por mim integralmente e ouvida por todas as nações. E eu fui libertado da boca do leão. O Senhor me libertará de todo mal e me salvará para o seu reino celeste. A Ele a glória pelos séculos dos séculos. Amém. Palavra do Senhor.
1: Graças.

0: O Senhor esteja convosco.
1: Está no Deus.
0: Proclamação do Evangelho de Jesus Cristo segundo Mateus.
1: Glória a vós, Senhor.
0: Naquele tempo, Jesus foi à região de Cesareia de Filipe e ali perguntou aos seus discípulos: que dizem os homens ser o Filho do Homem? E eles responderam: alguns dizem que é João Batista, outro que é Elias, outro ainda que é Jeremias ou algum dos profetas. Então Jesus lhes perguntou: e vós, quem dizeis que eu sou? Simão Pedro respondeu: tu és o Messias, o Filho de Deus vivo. Respondendo, Jesus lhe disse: feliz és tu, Simão, filho de Jonas, porque não foi um ser humano que te revelou isso, mas o meu Pai que está no céu. Por isso eu te digo que tu és Pedro e sobre esta pedra construirei a minha igreja, e o poder do mal nunca poderá vencê-la. Eu te darei as chaves do reino dos céus. Tudo que tu ligares na terra será ligado nos céus. Tudo que tu desligares na terra será desligado nos céus. Palavra da salvação.
1: Glória a vós, Senhor.
0: Podemos sentar um instante, irmãos e irmãs? Celebrando São Pedro e São Paulo hoje, dois ícones da igreja, duas bases fortes aonde a igreja foi se desenvolvendo, somos convidados a ver nestas figuras de santos, mais do que intercessores que são, mais do que santos que fazem a ligação entre nós e Deus que são, nós somos convidados a ver neles exemplos de vida aqui na terra. O santo para nós tem várias funções, mas a principal é ser um modelo de vida cristã aqui, um jeito de viver a fé aqui. Pedro e Paulo totalmente, dá para dizer, diferentes, dois caminhos diferentes que por si mesmos nunca iriam se encontrar. Está difícil de escutar, pessoal? Poderosa voz aqui não ajuda e o tempo também. Mas vamos tentar um pouco mais perto. Qualquer coisa, levantem a mão aí. Dois modelos totalmente diferentes, que por si não se encontrariam nunca, mas por Deus trilharam o mesmo rumo e viveram a mesma ideia, isto é, viver o amor de Deus por si e pela humanidade. Este é o jeito de a gente valorizar estes dois santos em nossa vida. Seguir os seus passos, seguindo Jesus Cristo. Pedro, um homem da organização, da coordenação mais interna. São Paulo, um homem expansivo, que viveu toda a vida divulgando o reino de Deus para os povos pagãos. Duas mentalidades diferentes, dois modos de proceder diferentes, mas que para nós nos chama a atenção para que a gente, do nosso jeito, da nossa formação, com nossa mentalidade, com nosso costume, a gente nunca se separe. Podemos discutir, podemos até brigar, mas em nome de Deus, voltarmos a viver sempre a unidade. Este é o chamado que esta festa nos faz. Usar nossas capacidades e usar nossas diferenças para somar na construção do reino de Deus. Perder o medo. Como diz o refrão do Salmo, de todos os temores me livrou o Senhor Deus. Cada um de nós tem seus medos, tem seus temores, tem suas dúvidas. Pedro, pela fé, perdeu o medo e disse na última parte da leitura: agora eu sei que Deus me livrou da raiva, da vingança de Herodes, e me livrou daquilo que o povo esperava, que era a sua morte. Foi libertado de uma forma milagrosa, mas pela fé. E pela fé perdeu o medo de todos seus adversários. Não que fosse enfrentar com armas, com valentia, mas pela fé ele se libertou de tudo aquilo que lhe oprimia e livre divulgou o reino de Deus. São Paulo, correndo risco de vida em todas as suas missões, diz que ele fez mais de 40 mil quilômetros a pé, enfrentando de tudo e todos para divulgar o reino de Deus. Os dois, pela fé, não tiveram nenhum medo da morte, que é uma das coisas que mais nos assusta. Eles enfrentaram. Que a nossa fé nos ajude a superar os medos e levar adiante a proposta do Evangelho e termos esta consciência de responder, não com inteligência, com intelecto, mas com a nossa vida. Respondermos com a nossa prática esta pergunta: quem é Jesus para nós? Cristo pede para os seus discípulos: o que dizem os homens ser o Filho do Homem? Pedro responde: é o Deus, o Filho de Deus vivo. E a nós, o que esta pergunta nos convida a responder? Se nos perguntassem, saindo da igreja, indo para casa, alguém nos parasse e nos perguntasse: quem é Jesus para ti? Teríamos uma resposta satisfatória? Ou também daria para dizer: olhe para a minha vida, com o meu viver, com o meu proceder, com o jeito de fazer, pensar e agir, eu consigo dizer quem é Jesus Cristo para mim? Nos perguntemos, irmãos e irmãs, e é sempre bom irmos investigando, irmos descobrindo quem é Jesus para nós. Mas para dizer quem é Jesus, também precisamos dizer e saber quem somos nós. Deus sabe quem somos nós. Jesus diz a Pedro: Pedro, filho de Jonas, e dá mais umas explicações, dando pleno conhecimento de quem é Pedro. E Jesus sabe quem nós somos. Não adianta a gente querer esconder nosso eu, o nosso verdadeiro ser, através de imagens, de ideias, de mensagens. Deus sabe quem nós somos. É preciso que a gente descubra quem a gente é, e até facilitaria, descobrindo quem nós somos, descobrir quem é Deus para nós. Que seja uma tarefa diária, um compromisso sério que cada uma de nós assume, descobrir-se verdadeiramente quem eu sou. E nesse descobrir-se quem se é, descobrir quem é Deus para nós. Que o Espírito Santo nos ilumine nos liberte dos preconceitos, das ideias mal formadas, de ideias que só vêm de acordo comigo e não são ideias da Igreja, que a gente consiga viver nossa fé no verdadeiro sentido, sabendo quem é Deus, quem somos nós e colocando em prática esta vontade de Deus a nosso respeito. Somos pedras, somos base da Igreja. São Pedro e São Paulo e o Papa, hoje celebrando o dia do Papa, são colunas da Igreja. Nós também, na nossa realidade, tal qual São Pedro, São Paulo e o Papa Leão, somos colunas da Igreja. Não somos pedra fora do lugar, não somos uma coisa à parte. A Igreja somos nós. Façamos nossa parte, mantendo esta Igreja viva, esta Igreja que pratica o bem e a vontade de Deus. Creio em Deus Pai,
1: Todo-Poderoso, Criador do céu e da terra, e em Jesus Cristo, seu único Filho, nosso Senhor, que foi concebido pelo poder do Espírito Santo, nasceu da Virgem Maria, padeceu sob Pôncio Pilatos, foi crucificado, morto e sepultado, desceu à mansão dos mortos, ressuscitou o terceiro dia, subiu aos céus, está sentado à direita de Deus Pai Todo-Poderoso. E julgar os vivos e os mortos. Creio no Espírito Santo, na Santa Igreja Católica, na comunhão dos santos, na remissão dos pecados, na ressurreição da carne, na vida eterna. Amém.
0: Edificado sobre o fundamento dos apóstolos e profetas, somos constituídos como povo sacerdotal. Participando, pois, do único sacerdócio de Cristo, elevemos ao Pai as nossas orações em favor de toda a família humana. E após cada prece, a gente responde: ó Pai Santo, fazei-nos crescer na unidade.
2: Sucessor de São Pedro, o Bispo de Roma, preside na caridade a todas as igrejas. Peçamos pelo nosso Papa Leão e pela comunidade cristã de Roma, para que proclamem com a sua vida a fé no Filho de Deus. Peçamos.
1: Ó Pai Santo, fazei-nos crescer na unidade.
2: Em comunhão com Roma, o Bispo é o princípio visível da unidade da Igreja local. Intercedemos pelo nosso Bispo, pelos presbíteros diáconos de nossa diocese, para que exerçam seus serviços ao povo de Deus com responsabilidade, peçamos.
1: Ó Pai Santo, fazei-nos crescer na unidade.
2: Consagrados por um só batismo, compartilhamos a fé no Senhor Jesus com todos os cristãos. Rezemos por nós e por nossos irmãos e irmãs de outras igrejas e comunidades eclesiais, para que caminhamos em direção à plena unidade, peçamos.
1: Ó Pai Santo, fazei-nos crescer na unidade.
2: Peregrina na história, a Igreja traz o tesouro da vida nova em vasos de barro. Oremos pelas pessoas que foram feridas dentro de nossas comunidades, para que encontre paz, a cura e a justiça, peçamos.
1: Ó Pai Santo, fazei-nos crescer na unidade.
0: Ó Pai Santo, vivendo em comunhão com os filhos do Espírito Santo, vos revelastes a nós como mistério da unidade na diversidade. Concedei que, reconhecendo-nos na comunhão de uma só família, a nossa vida se apresente diante de vós como oferenda agradável. Por Cristo nosso Senhor. Amém. Hoje é o nosso ofertório, nós somos convidados a participar com a oferta, o óbulo de São Pedro, é uma oferta que se faz ao Papa, e o Papa pediu que se pudéssemos ajudar mais para ele enviar o dinheiro ao povo da Venezuela que sofreu o terremoto. Acho que é uma boa oportunidade de colaborarmos. Talvez não apareça outra oportunidade de ajudar este povo que está sofrendo muitos mortos, muitos feridos, muita destruição. A você que está na igreja, puder colaborar para esse dinheiro ser enviado para o povo da Venezuela, e você que está nos escutando, a hora que puder, leve a sua oferta até a igreja para ajudar o povo da Venezuela. Façamos nosso ofertório entregando pão e vinho e a nossa vida nas mãos de Deus. Música.

0: Rezemos, irmãos e irmãs, para que a nossa vida, este ofertório, a nossa oferta, sejam aceitas por Deus Pai Todo-Poderoso.
1: Receba, ó Senhor, por tuas mãos este sacrifício, para a glória do seu nome, para o nosso bem e de toda a sua santa igreja.
0: A oração de vossos apóstolos, Senhor, acompanhe as oferendas que vos apresentamos para serem consagradas. Envolva para vós o nosso coração ao celebrarmos este sacrifício. Por Cristo nosso Senhor.
1: Amém.
0: Amém. Oração eucarística número 1. O Senhor esteja convosco.
1: Ele está no meio de nós.
0: Corações ao alto.
1: O nosso coração está em Deus.
0: Demos graças ao Senhor nosso Deus.
1: É nosso dever e nossa salvação.
0: Na verdade é digno e justo. É nosso dever e salvação dar-vos graças sempre e em todo lugar, Senhor Pai Santo, Deus Eterno e Todo-Poderoso. Hoje vós nos concedeis a alegria de festejar os apóstolos São Pedro e São Paulo. Pedro, o primeiro a confessar a fé em Cristo, fundou a igreja primitiva sobre a herança de Israel. Paulo, mestre e doutor da fé, iluminou as profundezas dos mistérios e anunciou o evangelho a todas as nações. Assim, por diferentes meios, os dois congregaram a única família de Cristo e, unidos pela coroa do martírio, recebem hoje por toda a terra a mesma veneração. Por isso, com todos os anjos e santos, nós vos louvamos sem cessar, cantando a uma só voz.

0: Pai de misericórdia, a quem sobem nossos louvores suplicantes, vos rogamos e pedimos por Jesus Cristo, vosso Filho e Senhor nosso, que aceiteis e abençoeis estes dons, estas oferendas, este sacrifício puro e santo que vos oferecemos antes de tudo, pela vossa Igreja Santa e Católica. Concedei-lhe, Senhor, a paz e proteção, unindo-a num só corpo e governando-a por toda a terra em comunhão com o vosso servo, o Papa Leão, nosso Bispo Silvio e todos os que guardam a fé católica que receberam dos apóstolos.
1: Abençoai nossa oferenda, ó Senhor.
0: Lembrai-vos, ó Pai, dos vossos filhos e filhas e de todos os que circundam este altar, dos quais conheceis a fé e a dedicação ao vosso serviço. Por ele nós vos oferecemos e também eles vos oferecem este sacrifício de louvor por si e por todos os seus e elevam a vós suas preces, Deus eterno, vivo e verdadeiro, para alcançar o perdão de suas faltas, a segurança em suas vidas e a salvação que esperam.
1: Lembrai-vos, ó Pai, dos vossos filhos.
0: Em comunhão com toda a Igreja, celebramos o glorioso dia em que o Senhor Jesus venceu a morte e nos tornou participantes de sua vida imortal. Veneramos em primeiro lugar a memória da Mãe de nosso Deus e Senhor Jesus Cristo, a gloriosa sempre Virgem Maria, de seu esposo São José, também dos santos apóstolos e mártires Pedro e Paulo, e de todos os vossos santos. Por seus méritos e preces, concedei-nos sem cessar a vossa proteção.
1: Em comunhão com vossos santos vos louvamos.
0: Aceitai, ó Pai, com bondade esta oblação dos vossos servos e de toda a vossa família. Dai-nos sempre a vossa paz. Livrai-nos da condenação eterna e acolhei-nos entre os vossos eleitos. Dignai-vos, ó Pai, aceitar, abençoar e santificar estas oferendas. Recebei-as como o sacrifício espiritual perfeito, a fim de que se tornem para nós corpo e o sangue do vosso amado Filho, nosso Senhor Jesus Cristo.
1: Enviai o vosso Espírito Santo.
0: Na véspera de sua paixão, Jesus tomou o pão em suas santas mãos, elevou os olhos aos céus, a voz ao Pai Todo-Poderoso, pronunciou a bênção de ação de graças, partiu o pão e deu aos seus discípulos, dizendo: tomai todos e comei, este é meu corpo, que será entregue por vós. Do mesmo modo, no fim da ceia, Jesus tomou o precioso cálice em suas santas e veneráveis mãos, pronunciou novamente a bênção de ação de graças e deu aos seus discípulos, dizendo: tomai todos e bebei. Este é o sangue da nova aliança, que será derramado por vós e por todos para a remissão dos pecados. Fazei isto em memória de mim. Mistério da fé. Anunciamos, Senhor, a vossa morte e proclamamos a vossa ressurreição.
2: Vinde, Senhor Jesus.
0: Celebrando, pois, a memória da bem-aventurada paixão do vosso Filho, da sua ressurreição dentre os mortos e gloriosa ascensão aos céus, nós, vossos servos e também vosso povo santo, vos oferecemos, ó Pai, dentre os bens que nos destes, o sacrifício puro, santo e imaculado, pão santo da vida eterna e cálice da perpétua salvação. Recebei, ó Pai, com olhar benigno esta oferta, como recebestes os dons do justo Abel, a oblação pura e santa do sumo sacerdote Melquisedeque.
1: Aceitai, ó Senhor, a nossa oferta.
0: Suplicante vos pedimos, ó Deus onipotente, que esta nossa oferenda seja levada à vossa presença no altar dos céus, pelas mãos do vosso santo anjo, para que todos nós, participando deste altar pela comunhão do Santíssimo Corpo e Sangue do vosso Filho, sejamos repletos de todas as graças e bênçãos do céu.
1: O Espírito nos una num só corpo.
0: Lembrai-vos, ó Pai, dos vossos filhos e filhas que nos precederam com o sinal da fé e dormem o sono da paz. Lembremos, nós aqui presentes na igreja, você que nos escuta, lembre de seus falecidos. Rezando por eles, eles rezam por nós lá do céu. E em comunidade rezamos no sétimo dia de Glória Maria Peretti Vigolo, também de Irma Salete Giroto Prandi, Nelson Zafonato. Senhor, que eles todos descansem na paz do Cristo e concedei-lhes o repouso, a luz e a paz.
1: Vamos conceder-lhes, ó Senhor, a luz eterna.
0: E a todos nós, pecadores, que confiamos na vossa infinita misericórdia, não por nossos pecados, mas por vossos méritos, dai-nos, pela vossa bondade, o convívio dos apóstolos e mártires e de todos vossos santos, por Cristo nosso Senhor. Por ele não cessais de criar, santificar, vivificar, abençoar estes dons e distribuí-los entre nós. E que a gente, pela fé e pela prática, viva sempre por Cristo, com Cristo e em Cristo. A vós, Deus Pai Todo-Poderoso, na unidade do Espírito Santo, toda a honra e toda a glória pelos séculos dos séculos.
3: Amém.
0: Amém. Confiantes, mantemos nossa relação com Deus, dizendo: Pai nosso,
2: que estais no céu, santificado seja o vosso nome. Venha a nós o vosso reino. Seja feita a vossa vontade, assim na terra como no céu. O pão nosso de cada dia nos dai hoje. Perdoai as nossas ofensas, assim como nós perdoamos a quem nos tem ofendido. E não nos deixeis cair em tentação, mas livrai-nos do mal.
0: Livrai-nos de todos os males, ó Pai, dai-nos hoje a vossa paz. Ajudados pela vossa misericórdia, sejamos sempre livres do pecado, protegidos de todos os perigos, enquanto aguardamos a feliz esperança e a vinda de nosso Salvador Jesus Cristo.
2: Vosso é o reino, o poder e a glória para sempre.
0: Senhor Jesus Cristo, dissestes aos vossos apóstolos: eu vos deixo a paz, eu vos dou a minha paz. Não olheis os nossos pecados, mas a fé que anima a vossa igreja. Dá-lhe segundo o vosso desejo a paz e a unidade. Vós que sois Deus com o Pai e o Espírito Santo.
3: Amém.
0: A paz do Senhor esteja sempre convosco.
2: O amor de Cristo nos uniu.
0: Saudemos, desejando-nos a paz e a unidade. Quem está perto, diga: paz e unidade.
4: Paz,
0: paz e unidade. Paz e unidade.

0: Cordeiro de Deus,
1: que tirais o pecado do mundo, tende piedade de nós. Cordeiro de Deus, que tirais o pecado do mundo, tende piedade de nós. Cordeiro de Deus, que tirais o pecado do mundo, dai-nos a paz.
0: Irmãos, irmãs, felizes somos nós, convidados, convidadas, a participarmos da ceia do Senhor. Eis o Cordeiro de Deus, aquele que nos livra de todos os males e medos e tira o pecado do mundo.
1: Senhor, eu não sou digno de que entreis em minha morada, mas dizei uma palavra e serei salvo.
0: Que a comunhão do corpo e sangue de Cristo nos guardem unidos e lutando por um mundo melhor até a vida eterna.
1: Amém.
0: Amém.

0: Simão Pedro disse a Jesus: Tu és o Cristo, o Filho do Deus vivo. Jesus então declarou: Tu és Pedro, e sobre esta pedra construirei a minha igreja. Rezemos. Refeitos pela comunhão eucarística, concedei no Senhor viver de tal modo na vossa igreja, que perseverando na fração do pão e no ensinamento dos apóstolos enraizados no vosso amor, sejamos um só coração e uma só alma. Por Cristo nosso Senhor.
1: Amém. Amém.
0: Obrigado, cantores, comentaristas, leitores, ministros, coroinha, a todos vocês. Obrigado pela oferta que vai para o povo que sofreu o desastre de terremoto. E para que Nossa Senhora nos fortaleça nesta caminhada. Fortaleça o Papa, que hoje é o dia dele. Rezemos. Ave Maria.
2: Cheia de graça, o Senhor é convosco. Bendita sois vós entre as mulheres. E bendito é o fruto do vosso ventre, Jesus.
0: Santa Maria, Mãe de Deus, rogai por nós, pecadores, agora e na hora de nossa morte. Que o Deus Todo-Poderoso olhe para cada um de nós. Neste olhar nos abençoe, nesta bênção nos dê a saúde, a coragem de vivermos com fidelidade em nossa fé. Deus vos abençoe, em nome do Pai, Filho e Espírito Santo.
1: Amém.
0: Bom domingo, vamos em paz. É o Senhor que nos acompanha.
1: Graças a Deus. Amém.

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1: 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Pai, Inocente Antônio da Silva, em memória. Mãe, Benta Almeida da Silva. Esposa, Neura de Almeida. 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Em seguida, o féretro seguirá em cortejo para o sepultamento no cemitério da Capela da Luz, Monte Alegre dos Campos. 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

Então, muito bom dia, Vacaria, bom dia aos campos de cima da serra, bom dia a você que está sintonizado na 90.5, a tua Rádio Fátima. Eu sou o Luiz Barreto e junto com vocês, então, vou chegando para mais um Rincão Brasileiro. Hoje é domingo, dia 28 de junho de 2026, o último domingo e, consequentemente, também o último programa do sexto mês de 2026. Nós estamos aqui na 90.5, 14 graus a temperatura, um dia que começou chuvoso esse domingo, a hora certa 9h59, a hora certa. 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Vamos começando. Lembrando, gente, que você participa pelo nosso WhatsApp 549-9993-4202. Mais uma vez eu peço a compreensão de vocês, queridos ouvintes. Nós estamos com problemas, então, na nossa central telefônica. Portanto, até amanhã, exclusivamente os pedidos, os abraços pelo WhatsApp 549-9993-4202. 549-9993-4202. Manda tua mensagem, pede o teu abraço aí, manda a tua música. Participa com a gente, a nossa programação vai até 1h aqui no Rincão Brasileiro. Vamos começando hoje com Luiz Carlos Borges, Coração de Gaiteiro.

0: Oswaldir e Carlos Magrão cantando essa música do nosso saudoso Teixeirinha, Espero Ser Feliz, a pedido aqui do nosso amigo Gilberto, está aqui na sintonia junto com a gente. Grande abraço, meu amigo, grande abraço. 10 horas da manhã, 9 minutos, a hora certa, 14 graus a temperatura. Por aqui vamos seguindo, porque tem pedido nosso amigo Floriano junto com a gente. Bom dia.
1: Bom dia, meu amigo Luiz, tudo bom? Eu queria aquela música do grupo Cordeiro na Boca do Mato, se for possível, tá, Luiz? Tudo bom aí pra ti, um bom domingo, tá?
0: Com certeza, um bom domingo pra ti também, meu amigo. Vamos trazendo aí o Grupo Cordiona, Bugre do Mato, também no Rincão Brasileiro. Lembrando você, ouvinte, também pode participar, faz o teu pedido aí, manda o teu abraço no WhatsApp 549-9993-4202. WhatsApp 549-9993-4202. Pede tua música que nós vamos até a 1 hora da tarde aqui no Rincão Brasileiro.

0: Um grupo coordena Bugre do Mato também no Rincão Brasileiro. 10h14, 14 graus a temperatura. 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É só ficar na sintonia junto com a gente que logo, logo você confere esse baita sorteio. Vamos lá, gente, vamos lá, participa, pede tua música, manda teu abraço no 549-9993-4202. Faz o teu pedido que nós vamos até uma hora da tarde por aqui, trazendo muita música boa, especialmente para você, ouvinte, que está na sintonia. Faça como meu amigo Gilberto Ferreira deixou o recadinho. Bom dia, meu amigo.
1: Bom dia, meu amigo Luiz Barreto, nessa programação do Ricão Brasileiro. Gilberto Ferreira, eu quero mandar um abraço a todos os ouvintes. Eu estou aqui tomando mate e olhando essa chuva abençoada que molha os campos da nossa querência. Se possível, Luiz, judiado da idade, é uma música com o Pedro Hortaça. Um abraço e vamos falando, sim.
0: Grande abraço, meu amigo. Obrigado pela sintonia. Vamos trazendo, sim, Pedro Hortaça, judiado da idade.

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7: 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Pix aqui no Banri Pontos, sempre perto de você. 14 graus de temperatura, vamos voltando então com a nossa programação, lembrando que você, ouvinte, pode participar exclusivamente através do nosso WhatsApp 549-9993-4202, 549-9993-4202. Participa junto com a gente, faça como a nossa amiga Itamira Marasquina, sintonia, deixou o recado. Bom dia, amiga.
8: Bom dia, Luiz, tudo bom? Que chuvinha boa, né? Fazer o quê? Ô, Luiz, dá pra te colocar pra mim ouvir aquela música lá, Hoje Amanheceu Chovendo, com Walter Moraes, para mim e meu esposo que estamos aqui ouvindo você, tá? Muito obrigado e um ótimo domingo para ti.
7: E igualmente, amiga, um ótimo domingo para ti, para toda a família. Vamos trazendo Walter Moraes, Dia de Chuva, na nossa programação. Também junto com o pedido do nosso amigo Charles na sintonia. Bom dia!
9: Bom dia, Rádio Fátima. Parabéns pela programação novamente. Estamos aí no domingão, vivo, esperando que a semana que vem seja abençoada para todos. Se eu for ouvido e atendido, aí manda uma música pro meu sogro Wilson Teles, o Chimango. Mora lá em São Manuel, na costa do Rio do Refugiado. Coloca aí pra ele aí. Gaúcho da Fronteira, Vaneirão Sambado. Obrigado se eu for ouvido e atendido. Manda um abraço pra minha cristal Eliana Teles, que tá comigo na boleia hoje aí, desenrolando esse tapetão.
7: Grande abraço, meu amigo, abração pra toda a família, pro teu sogro, pra tua esposa. Vamos trazendo o Gaúcho da Fronteira, Vaneirão Sambado, também na nossa programação.

0: Tá aí, gaúcho da fronteira, vaneirão sambado também no nosso rincão brasileiro. 10h33, a hora certa, 10h33, 14 graus a temperatura. Vamos ouvindo aqui, tem recado da nossa amiga Nelly Riguez na sintonia junto com a gente. Bom dia, amiga.
1: Bom dia, bom dia. Eu prestei uma música para vocês da rádio, para toda a minha família lá da Vila Ituim, para meus amigos, para minhas amigas aqui de Vacaria e para todos os meus parentes aqui de Vacaria. E queria uma música, se tu pode rodar, dos atuais. Se pode, se não pode, daí tu roda outra música daí. E pra vocês e da rádio, eu tô tomando meu chimarão.
0: Com certeza, amiga, que maravilha, maravilha. É bom tomar um chimarrão na chuvinha, assim, aproveitando, né? Grande abraço, vamos trazendo os atuais. Barco do Amor, pode deixar que na sequência a gente roda, assim, os atuais. Também vai um abraço pra nossa amiga Magda Zamboni, na sintonia. Grande abraço nas horas boas do mate com Chiquito e Bordoneio, pedido da vez, que também chega, então, no nosso Rincão Brasileiro. Música.

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0: nas horas boas do mate. 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
9: 15 para as 11, a hora certa, 15 para as 11, 14 graus a temperatura. Vamos voltando, então, abrindo a reta final da nossa primeira hora. Mas claro que a gente fica junto até a 1 hora da tarde aqui no Rincão Brasileiro. 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Vamos lá, a gente pede tua música, manda teu abraço no 549-999-34202, 549-999-34202. Participa junto com a gente aqui na nossa programação. Por aqui, nosso amigo Adilson na sintonia. Grande abraço, meu amigo. Quer ouvir Os Farrapos, relembrando esse sucesso, Chiquita? Pode deixar, vamos trazendo a Chiquita aí na voz do grande e saudoso Iedo Silva. Também nosso amigo Marcos Fonseca junto com a gente. Grande abraço, quer ouvir a música Querência Amada com o Teixeirinha? Pode deixar que na sequência, então, a gente traz também. 13 minutos faltando para as 11 horas da manhã.

Teixeirinha, relembrando o sucesso Querência Amada também no nosso Rincão Brasileiro. 14 graus a temperatura, agora 6 minutinhos faltando para as 11 horas da manhã. 6 para as 11. Vamos mandando um abraço para nossa amiga Zeni, também na sintonia, junto com a gente. Grande abraço, amiga. Obrigado pela parceria de sempre. Quer ouvir uma música com o Mano Lima? Vamos trazendo então Mano Lima Espantando o Bagual também no Rincão Brasileiro. Junto com o pedido do nosso amigão Everton Santos, um abençoado domingo e uma ótima semana pra ti também, com muita paz e bem, viu, meu amigo? Trio Estrela da Serra, Duas Gaúchas. Pode deixar, vamos relembrando também, grande Trio Estrela da Serra no Rincão Brasileiro.

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0: 11 horas da manhã, 4 minutos, 14 graus a temperatura. Vamos abrindo a segunda hora, então, do nosso Rincão Brasileiro neste domingo, dia 28 de junho de 2026. 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Vamos então começando a nossa segunda hora também com o segundo sorteio do Trilegal Tire hoje. Os 50 mil reais saíram para um ganhador, que foi o José de Marau. 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Só ficar na sintonia junto com a gente que logo logo você confere esse baita sorteio. Vamos mandando um abraço pro nosso amigo Manuel Romeu, na sintonia junto com a gente, Manuel Romeu Amaral. Grande abraço, Grupo Cordiona, parceiros, é o pedido, pode deixar que a gente traz sim na sequência junto com o pedido da nossa amiga Maristela, sempre na sintonia, deixou o recadinho aqui. Bom dia, amiga.
1: Bom dia, Luiz, tudo bem? É a Maristela de Campestre da Serra. Gostaria de oferecer uma música para minha família, para os meus filhos, a Fernanda, o Júnior, meu genro Edenilson, minha nora Paloma e meu neto Caio. E para o meu esposo, que está aqui na escuta também, o Valdo. E também para minha madrinha, Cleusa, e o Adão, aí no bairro Glória, cidade de Vacaria. E gostaria de ouvir a música Poncho Molhado dos Serranos. Um abraço. Tchau, tchau.
0: Grande abraço, amigo. Abração para toda a família. Muito obrigado pela sintonia. Vamos trazendo sim os Serranos, Poncho Molhado, na voz do nosso eterno José Cláudio Machado, gravada no LP Isto É o Serranos, o único LP dos Serranos que contou com a voz do José Cláudio Machado, que além do Poncho Molhado, trouxe diversos outros sucessos do grupo. Mas bem, nós ouvimos então os Serranos, Poncho Molhado, também no Rincão Brasileiro.

tá? E sucesso também no Rincão Brasileiro, Serranos Poncho Molhado. 11 horas da manhã, 14 minutos, 14 graus a temperatura. Vamos mandando um abraço aqui pra nossa amiga Vera, sempre, sempre na sintonia. Grande abraço, amiga, quer ouvir a música com Bruno e Marrone, Se Não Tivesse Ido? Pode deixar que a gente traz aqui na sequência, então, Bruno e Marrone, especialmente pra ti, junto com o pedido da nossa amiga Júlia, que quer ouvir a música Mar Não É Crime, com o Sidney Lima. Pode deixar que a gente também traz. Vamos lá, então, trazendo mais música no Rincão Brasileiro.

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6: 11:26, a hora certa, 11:26, 14 graus a temperatura. Vamos voltando para mais um pedaço, então, do nosso Rincão Brasileiro na manhã deste domingo, dia 28 de junho de 2026. Vamos mandando um abraço para nossa ouvinte Iraci Rodrigues dos Passos, na sintonia, junto com a gente que quer ouvir a música Tudo é Rio Grande. Vamos trazendo então esse shotzito Tudo é Rio Grande, de minha autoria, na voz aí do meu amigo Bruno Moraes. Tudo é Rio Grande também na sequência então do Rincão Brasileiro, junto com o pedido da nossa querida amiga Vanusa Amaral. Grande abraço, Vanusa. Quer ouvir o Potreiro da Frente com Joca Martins, oferecendo para toda a família? Com certeza. Um abração especial para toda a família. Vamos trazendo então Potreiro da Frente na voz do Joca Martins, essa música participante também do 15º Cantinho, uma canção em Vacaria.

0: Aí ouvimos também Joca Martins, Potreiro da Frente, aqui no Rincão Brasileiro. 11 horas da manhã, 35 minutos, 25 então, faltando pro meio-dia, 14 graus a temperatura. Chegamos na metade do nosso Rincão Brasileiro, então vamos trazendo o nosso quadro Recordando os Festivais.
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No ano de 2026, durante o 15º Cante Uma Canção em Vacaria, realizado dentro da programação do 36º Rodeio Crioulo Internacional de Vacaria, organizado pelo CTG Porteiro do Rio Grande, a música Oriundos deixou sua marca ao conquistar o prêmio de música mais popular. Em ritmo de shot, a obra chegou ao palco carregando a história e a identidade das pessoas que fizeram e seguem fazendo parte da vivência da região de Vacaria, especialmente do 6º Distrito, São Pedro. A composição garantiu vaga no 15º Cante Uma Canção em Vacaria após sua premiação no 3º Pouso Regional, realizado em 2025, quando conquistou o 1º lugar e também o prêmio de música mais popular. Com letra e melodia de Cássio Ferreira, a obra foi interpretada pelo próprio compositor, acompanhado por Bruno Amaral no acordeon e vocal, Robson Siqueira no contrabaixo, Nori Bossardi no violão e vocal, Bernardo Siqueira no carrom e Dudu Peroni no recitado. O bandoneon também esteve a cargo de Cássio Ferreira, reforçando ainda mais a identidade musical presente na composição. E é recordando os festivais que ouvimos Oriundos.

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1: Funerária Sagrada Família, fone 54-3231-1002, informa. Nota de falecimento. Jair Ferreira Borges. Pai, Pedro Ferreira Borges, em memória. Mãe, Horaci Vicente Ferreira, em memória. Esposa, Lenira da Costa Borges. Filhos, Jair Ferreira Borges Júnior, Júlio César Ferreira Borges, Kellen Dayana da Costa Borges. Nora Franciele, Genro Cássio. Netos, Manuela, Heitor e Nicolas. Bisneto, Isaac. Irmãos, tios, primos, sobrinhos, amigos e demais familiares do inesquecível Jair Ferreira Borges, com 67 anos de idade, participam do seu falecimento hoje ocorrido. Homenagens a Jair Ferreira Borges estão sendo prestadas nas capelas da funerária de Muitos Capões, partindo hoje às 5 horas da tarde e seguindo para o cemitério municipal de Muitos Capões, onde será realizado o seu sepultamento. Funerária Sagrada Família, companheira das horas difíceis, noticia o falecimento de Jair Ferreira Borges. Antecipam agradecimentos.
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1: Treze minutos faltando para o meio-dia, 13 para o meio-dia, 14 graus a temperatura. Vamos voltando então com o nosso Rincão Brasileiro pela 90.5, a tua Rádio Fátima de Vacaria. 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Vamos voltando então para nossa programação. Quero mandar um abraço todo especial para o meu amigo Bruno Amaral, na sintonia, grande gaiteiro aqui da nossa vacaria, sempre na sintonia. Aproveitar o embalo e deixar um abraço mais que especial para toda a gurizada do Grupo Squeras também junto com a gente. Grande abraço, meus amigos. Vamos seguindo também aqui trazendo mais música, Flor do Meu Jardim, com os Filhos do Rio Grande. A pedido da nossa ouvinte, a Geni, lá do bairro Monte Claro, oferecendo para todas as amigas da ginástica e do Pilates do Salão Monte Claro. Com certeza, vamos trazendo os Filhos do Rio Grande e a Flor do Meu Jardim também na nossa programação. Junto com a música Lembranças, com o saudoso Porca Véia, pedido da nossa amiga Irene. Um grande abraço, um bom domingo para ti, minha amiga. Vamos ouvindo também, então, Porca Véia, Lembranças, essa música de autoria do grande Telmo de Lima Freitas. Vamos lá!

0: 4 pro meio-dia, hora certa, 4 pro meio-dia. Acabamos de ouvir o Porca Véia cantando Lembranças aqui na nossa programação. Tem recado aqui do nosso amigo Cássio Garbim, na sintonia junto com a gente. Bom dia.
1: Buenas, moçada. Tudo tranquilo? Aqui quem fala é o Cássio Garbim, postulante. E eu quero deixar um grande abraço para vocês aí da Rádio Fátima, para todos os ouvintes aí. E um enorme abraço aos postulantes que estão sintonizados na Rádio Fátima, sempre ouvindo. E é claro, eu quero pedir uma música muito bonita, uma essência muito forte. O nome da música é O Campo, de César Oliveira e Rogério Melo. Se for possível rodar, um forte abraço e tchau, tchau.
0: Com certeza, meu amigo, um grande abraço. Vamos trazendo sim César Oliveira e Rogério Melo, O Campo, no Rincão Brasileiro. 3 pro meio-dia. Vamos desde já desejando um ótimo almoço a todo mundo que já vai se servindo aí neste domingão, dia 28 de junho de 2026. Vamos lá então, César Oliveira e Rogério Melo, O Campo.

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1: Agradecimento e convite para a missa de sétimo dia de falecimento de Mônica Alves Fonseca Maciel. A dor de uma perda cicatriza com o tempo, mas a lembrança não há tempo que apague. O que nos consola é saber que estás em paz, junto a Deus, passando-nos força para que continuemos a nossa vida aqui na Terra. A família e amigos convidam para a missa em homenagem pela passagem de Mônica Alves Fonseca Maciel a ser celebrada hoje, dia 28 de junho, às 7 horas da noite, na Igreja de Fátima. Antecipam agradecimentos.
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1: Meio-dia e 5, a hora certa, meio-dia e 5, 14 graus a temperatura. Vamos abrindo então a última hora do nosso Rincão Brasileiro desse domingo, dia 28 de junho de 2026, aqui pela 90.5, a tua Rádio Fátima de Vacaria. 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Meio-dia e 6, a hora certa, meio-dia e 6, 14 graus a temperatura. Vamos mandando um abraço aqui pro nosso amigo Fernandinho Maciel, sempre na sintonia, que ouvi os mirins, Vaneirinha da Saudade, mandando um abraço pra irmã Rosemary, que tá de aniversário hoje. Grande abraço, feliz aniversário, muitos anos de vida, muitas felicidades, saúde e paz sempre. Grande abraço, viu, Fernandinho? Vamos trazendo aí sim os mirins, Vaneirinha da Saudade, também no Rincão Brasileiro. Um abração todo especial vai para nossa amiga Ana Laura, também na sintonia, que é escutar hoje a música André Teixeira Contando Vaca, também participante do 15º Cante Uma Canção em Vacaria. Pode deixar André Teixeira Contando Vaca também na sequência. Grande abraço, Ana Laura, grande abraço pro nosso amigo Trambeio também, um abração para toda a família. Vamos lá trazendo mais música no Rincão Brasileiro. Música.

André Teixeira contando vaca também, então tocando no Rincão Brasileiro. Meio-dia e 14, a hora certa, 14 graus também a temperatura. Vamos mandar.

Dando um abraço para nossa amiga Cirlei Bolson na sintonia, que é ouvido Duque Dalvan Espinheira. Pode deixar que a gente traz sim na sequência, oferecendo para o neto João Vitor Bolson. Grande abraço, minha amiga, abração para toda a família. Na sequência também tem Gaúcho da Fronteira, Paixão Ingrata, a pedido da nossa amiga Júlia. Grande abraço, vamos trazendo mais música. Música.

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Meio-dia e 23, a hora certa, meio-dia e 23, 14 graus a temperatura. Vamos voltando para mais um pedaço, então, do nosso Rincão Brasileiro aqui pela 90.5. Um grande abraço pro nosso amigo Odilu Salomão na sintonia. Grande abraço, meu amigo, que ouvi Paulo Garcia, Eu Sou Gaúcho e Não Mudo. Pode deixar que na sequência eu trago especialmente para ti. Também um abração para minha amiga Cione Campos na sintonia lá no sítio do Dr. Jonas Ascioli, chovendo bastante de cachorro, tomar água sentada, mas que tal, hein? Mandando um abraço pro filho Cássio e pro esposo Carlos, nossa amiga Cione lá. Um grande abraço, amigo, um grande abraço, obrigado pela sintonia. Também um abraço pro nosso amigo Antônio Eroni Soares, junto com a gente, que ouvia a música Cavalo Enxuto. Um ótimo domingo pra ti e pra toda a tua família também. Vamos trazer o Tião Carreiro e Pardinho com Cavalo Enxuto também no Rincão Brasileiro. Meio-dia e 24, 14 graus a temperatura.

Tião Carreira e Pardinho, cavalo enxuta também no Rincão Brasileiro. Meio-dia e 31, 29 minutos, então, faltando para uma hora da tarde, 14 graus a temperatura. Vamos mandando um abração pro nosso amigo Ronaldo Pimentel, na sintonia. Gostaria de ouvir a música Desassossegos. Que Deus e Nossa Senhora abençoe cada dia mais a tua vida também, meu amigo. Mandando um abração pro nosso amigo Ronaldo Pontel e também pra Fran. Toda a equipe aqui da 90.5. Grande abraço, meu amigo. Obrigado pela sintonia. Vamos trazendo, sim, João Chagas Leite, Desassossegos, no Rincão Brasileiro. Um abração também pro nosso amigo Maicon, na sintonia. Um abração pra Thaís e pra Manu, pra toda a família também. Quer ouvir a música Paixão de Peão com Rick Renner? Pode deixar que na sequência, então, a gente também traz Rick Renner no Rincão Brasileiro.

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1: Participação de luto e convite para enterro. A Lovato Premium Service, juntamente com familiares, participa ao falecimento de Olivério Almeida da Silva, com 86 anos. Pai, Inocente Antônio da Silva, em memória. Mãe, Benta Almeida da Silva. Esposa, Neura de Almeida. Filhas, Sônia Silveira da Silva, Sandra Weber. Genros, Luiz Vanderlei Amaral e Ricardo Stalivieri. Netos, Tuane da Silva Carraro, Tauã da Silva Carraro e Rafaela Stalivieri. Amigos e demais familiares anunciaram o falecimento de seu ente querido, convidam amigos e pessoas de seu convívio para participarem das homenagens que serão prestadas na Igreja da Capela da Luz, Monte Alegre dos Campos, sendo que as cerimônias religiosas, despedida e chuma Deus, terão início às 13h30 da tarde de hoje, dia 28. Em seguida, o féretro seguirá em cortejo para o sepultamento no cemitério da Capela da Luz, Monte Alegre dos Campos. Antecipam agradecimentos. Funerária Lovato, a vida em lugar de memórias, participou do falecimento de Olivério Almeida da Silva, com 86 anos.
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1: 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Pai, Leon Jules Antônio Ponce, em memória. 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

0: 15 para uma, 15 minutos faltando para uma hora da tarde, 14 graus a temperatura. Vamos seguindo por aqui, nosso Rincão Brasileiro, então entrando na sua reta final com apoio de Trilegal. 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Vamos mandando um abraço pro nosso amigo Vilmar Vanin na sintonia. Quer oferecer uma música em homenagem ao Gelson Vanin, que está de aniversário hoje. Olha aí, grande abraço, muitas felicidades, muitos anos de vida, saúde, paz, realizações sempre ao nosso amigo Gelson Vanin. Um grande abraço também para o nosso amigo Vilmar. Vamos trazendo os Bertucci, Gilney Bertucci, os Bertucci, Velha Porteira.
1: Alô, ouvintes da Rádio Fátima, aqui é o Gilney Bertucci, os Bertucci. Estamos aqui no Rincão Brasileiro com nosso amigo, nosso colega Luiz Barreto. A todos o nosso forte abraço e a nossa música! Música.

corpo e alma, tá faltando beijos também no Rincão Brasileiro. 7 para 1, hora certa, 7 para 1, 14 graus a temperatura. Vou encerrando então o nosso Rincão Brasileiro deste domingo, dia 28 de junho, agradecendo imensamente a todos os pedidos, todas as mensagens, todos os abraços durante a nossa programação. Nós terminamos com José Mendes, As Coisas do Meu Rincão. Então, o nosso programa deste dia 28. Eu volto com vocês aqui no Rincão Brasileiro semana que vem, dia 5 de julho de 2026. Já pro primeiro programa do sétimo mês de 2026. O ano tá passando ligeiro, uma barbaridade, e nós sempre juntos aqui no domingo fazendo a companhia. Mas eu encontro vocês um pouquinho antes, terça-feira, dia 16, a partir das 14h, no nosso Em Alta. Amanhã, segunda-feira, dia 15, provavelmente nós não teremos o nosso Em Alta, porque entraremos junto com a Rádio Gaúcha para a transmissão do Jogo do Brasil contra o Japão pela Copa do Mundo. Então, a partir da 13h, você já acompanha aqui pela 90.5 a tua Rádio Fátima também a transmissão da Copa do Mundo, Jogo do Brasil contra o Japão. Então, eu encontro vocês terça-feira, dia 16 de junho, a partir das 14h no Em Alta. Mais uma vez, um grande abraço, muito obrigado pela sintonia. Vamos finalizando com José Mendes, As Coisas do Meu Rincão, mas a nossa programação segue aqui pela 90.5. Um grande abraço a todos e até mais!

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0: custos de produção estabilizam, mas preços recebidos por produtores voltam a cair.
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0: O setor agropecuário do Rio Grande do Sul enfrentou um cenário de desafios e disparidade no mês de maio. De acordo com o relatório da Assessoria Econômica da Farsul, o custo de produção do produtor rural praticamente não variou, mas por outro lado, o valor que ele recebe pelos produtos caiu. O Índice de Inflação dos Custos de Produção, IICP, fechou maio com estabilidade, registrando uma variação quase nula de 0,04%. Esse alívio é explicado principalmente pela queda na taxa de câmbio, que barateou insumos importados como fertilizantes e defensivos, além da redução no preço do diesel. Porém, no acumulado dos últimos 12 meses, os custos de produção já somam uma alta de 3,11%, o que mostra que a pressão voltou a crescer após o período de deflação do ano passado. Já em relação à receita, o cenário foi de queda. O índice de preços recebidos pelo produtor, o IIPR, recuou 1,98% em maio, puxado pela desvalorização da soja, do arroz e dos suínos. No acumulado de um ano, o produtor gaúcho recebeu 7,64% a menos pelos seus produtos. O setor agropecuário brasileiro caminha para uma importante atualização no seu sistema de crédito. Representantes da CNA participaram de uma reunião técnica no Ministério da Agricultura para discutir os avanços da chamada Lei do Agro 3. O grande destaque do encontro foi a estratégia para acelerar a tramitação do projeto no Congresso. Segundo Guilherme Rios, assessor técnico da CNA e presidente da Câmara Temática do Mapa, a proposta será dividida em eixos temáticos. O objetivo é garantir mais agilidade na votação e, consequentemente, mais segurança jurídica, liquidez e capacidade de investimento para quem produz. Além da parte legislativa, a reunião debateu ferramentas práticas para o dia a dia do campo, como gestão de dados e novas fontes de capital. O encontro reforça o esforço conjunto para modernizar o financiamento rural e minimizar os riscos financeiros que o produtor enfrenta hoje. O sistema sindical rural busca mais eficiência e menos burocracia para atender o produtor brasileiro. Representantes da CNA estiveram reunidos com o Ministério do Trabalho e Emprego para discutir o aperfeiçoamento das normas de regularidade sindical. O objetivo central do encontro foi buscar caminhos para simplificar procedimentos administrativos e ampliar o uso de ferramentas digitais. Segundo a diretoria da CNA, a ideia é fortalecer a atuação das entidades e tornar o processo de gestão mais ágil, garantindo que o sindicato rural chegue com mais qualidade até o produtor no município. Atualmente, o sistema CNA conta com uma rede de mais de 2 mil sindicatos em todo o país. Essas entidades são a base de apoio para levar ao campo serviços essenciais, como capacitação, assistência técnica e a defesa dos interesses de quem produz. Para a Confederação, essa agenda de modernização é fundamental para valorizar a representação sindical e assegurar que o produtor rural tenha entidades cada vez mais preparadas para enfrentar os desafios e as demandas do dia a dia da atividade agropecuária.
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0: Já estão abertas as inscrições para o seminário Campo das Ideias 2026. O evento de inovação, realizado pelo Senar, acontece no dia 9 de julho, no Teatro do Bourbon Country, em Porto Alegre, e vai debater a sociedade e o agro do futuro. É a oportunidade perfeita para acompanhar as principais tendências e novas tecnologias do setor. Para garantir a sua vaga e conferir os detalhes da programação do evento, acesse o site do Senar. Termina aqui mais uma edição do programa Sistema Farsul em Campo. Até a semana que vem.
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2: 1:20.
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1: 13 graus.
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1: Funerária Sagrada Família, fone 54-3231-1002, informa. Nota de falecimento. Jair Ferreira Borges. Pai, Pedro Ferreira Borges, em memória. Mãe, Horaci Vicente Ferreira, em memória. Esposa, Lenira da Costa Borges. Filhos, Jair Ferreira Borges Júnior, Júlio César Ferreira Borges, Kellen Dayana da Costa Borges. Nora Franciele, Genro Cássio. Netos, Manuela, Heitor e Nicolas. Bisneto, Isaac. Irmãos, tios, primos, sobrinhos, amigos e demais familiares do inesquecível Jair Ferreira Borges, com 67 anos de idade, participam do seu falecimento hoje ocorrido. Homenagens a Jair Ferreira Borges estão sendo prestadas nas capelas da funerária de Muitos Capões, partindo hoje às 5 horas da tarde e seguindo para o cemitério municipal de Muitos Capões, onde será realizado o seu sepultamento. Funerária Sagrada Família, companheira das horas difíceis, noticia o falecimento de Jair Ferreira Borges. Antecipam agradecimentos.
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3: 1:42.
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0: 14 graus.
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2: 2 horas.
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2: 14 graus.
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Sabe aquele papo de bar? Dois amigos falando sobre amores mal resolvidos. Aquela pessoa que tá sofrendo, deprimida. Vem cá, meu amigo. Meu caso é diferente. Eu até tô sofrendo, mas eu tô vivendo.

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2: 2:22.
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5: 14 graus.
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2: 2:40.
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0: 14 graus.
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1: 3:01.
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1: 13 graus.
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1: 3:22.
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1: 13 graus.
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0: 3:40.
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0: Missão. 13 graus.
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0: 3:59.
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0: 13 graus.
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1: 4:22.
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1: 13 graus.
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3: 4:42.
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5: 13 graus.
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1: Cinco horas e dois minutos.
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1: 13 graus.
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2: 5:21. 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
0: 13 graus.
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0: Obrigado, João Bosco e Vinícius.
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3: 5:42.
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3: 13 graus.
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1: 6:02.
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1: 13 graus.
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2: 6:19.
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2: 13 graus.
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2: 6:41.
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2: 12 graus.
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1: A oração do Santo Terço. O terço de hoje será rezado nas seguintes intenções por todos os sócios do Clube da Amizade. Pelos falecidos João Maria Paim, a pedido da família. Maria dos Anjos Meireles da Rosa e Rudimar Meireles da Rosa, pedido de Antônio Mendes da Rosa. Antônio Acimar Souza da Silva, pedido da família. Iracema Zardo Vargas, a pedido de Marinê Zardo e família. Afrânio Escolar, a pedido dos familiares e amigos. Basílica Zupa, a pedido da família e amigos. Paulo Roberto Prataveira da Silva e José Carlos Prataveira da Silva, a pedido da família. José Viadrigo, a pedido dos familiares e amigos. Osmar Rodolfo Wais e Antonieta Rodrigues Wais, a pedido de Érico. Firmino Boeira da Silva e Alenir Lames, a pedido de Zenir. Lucas Perissari Giordani, a pedido da avó Lourdes. Alaor Giordani, a pedido da família. Roberto Deon Giordani, a pedido da família. Joaquim Deon e Afonsina Neve Deon, a pedido da família. Terceiro mês de falecimento de Creia Terezinha Minuso, a pedido da família. Quarto ano de falecimento de Eurídios Alves de Souza. Quarto ano de falecimento de Enedina Júlio Godinho, a pedido de Marileuza Godinho do Amaral. Um ano e oitavo mês de falecimento de Osmar Martins Gajardo, a pedido de Nair Bittencourt. Primeiro ano e quarto mês de falecimento de Nicanor Francisco Bittencourt, a pedido de Nair Bittencourt. Oitavo ano de falecimento de Terezinha das Graças Oliveira da Rocha, a pedido do esposo Sebastião. Terço Nossa Senhora da Saúde, Nossa Senhora das Graças, Nossa Senhora de Fátima, Santa Rita, Santo Antônio, São Cristóvão, São Francisco de Assis, São Judas Tadeu, a pedido de pessoa devota. Unidos pelas ondas do rádio, vamos ao Santo Terço na tua Rádio Fátima.

0: seu único Filho, nosso Senhor, que foi concebido pelo poder do Espírito Santo, nasceu da Virgem Maria, padeceu sob Pôncio Pilatos, foi crucificado, morto e sepultado, desceu à mansão dos mortos, ressuscitou ao terceiro dia, subiu aos céus, está sentado à direita de Deus Pai Todo-Poderoso, de onde há de vir a julgar os vivos e os mortos. Creio no Espírito Santo, na Santa Igreja Católica, na comunhão dos santos, na remissão dos pecados, na ressurreição da carne, na vida eterna. Amém.
1: Pai nosso que estais no céu, santificado seja o vosso nome. Venha a nós o vosso reino. Seja feita a vossa vontade, assim na terra como no céu.
0: O pão nosso de cada dia nos dai hoje. Perdoai as nossas ofensas, assim como nós perdoamos a quem nos tem ofendido. E não nos deixeis cair em tentação, mas livrai-nos do mal. Amém.
1: Ave Maria, cheia de graça, o Senhor é convosco. Bendita sois vós entre as mulheres, e bendito é o fruto do vosso ventre, Jesus.
0: Santa Maria, Mãe de Deus, rogai por nós, pecadores, agora e na hora de nossa morte. Amém.
1: Ave Maria, cheia de graça, o Senhor é convosco. Bendita sois vós entre as mulheres, e bendito é o fruto do vosso ventre, Jesus.
0: Santa Maria, Mãe de Deus, rogai por nós, pecadores, agora e na hora de nossa morte. Amém.
1: Ave Maria, cheia de graça, o Senhor é convosco. Bendita sois vós entre as mulheres, e bendito é o fruto do vosso ventre, Jesus.
0: Santa Maria, Mãe de Deus, rogai por nós, pecadores, agora e na hora de nossa morte. Amém.
1: Glória ao Pai, ao Filho e ao Espírito Santo.
0: Como era no princípio, agora e sempre. Amém.
1: Ó meu bom Jesus,
0: perdoai-nos, livrai-nos do fogo do inferno, levai as almas todas para o céu e socorrei principalmente as que mais precisarem.
1: Mistérios gloriosos. No primeiro mistério contemplamos a ressurreição de Jesus Cristo.
2: Pai nosso que estais no céu, santificado seja o vosso nome, venha a nós o vosso reino, seja feita a vossa vontade, assim na terra como no céu.
0: O pão nosso de cada dia nos dai hoje, perdoai as nossas ofensas, assim como nós perdoamos a quem nos tem ofendido, e não nos deixeis cair em tentação, mas livrai-nos do mal. Amém.
2: Ave Maria, cheia de graça, o Senhor é convosco. Bendita sois vós entre as mulheres, e bendito é o fruto do vosso ventre, Jesus.
0: Santa Maria, Mãe de Deus, rogai por nós, pecadores, agora e na hora de nossa morte. Amém.
2: Ave Maria, cheia de graça, o Senhor é convosco. Bendita sois vós entre as mulheres, e bendito é o fruto do vosso ventre, Jesus.
0: Santa Maria, Mãe de Deus, rogai por nós, pecadores, agora e na hora de nossa morte. Amém.
2: Ave Maria, cheia de graça, o Senhor é convosco. Bendita sois vós entre as mulheres, e bendito é o fruto do vosso ventre, Jesus.
0: Santa Maria, Mãe de Deus, rogai por nós, pecadores, agora e na hora de nossa morte. Amém.
2: Ave Maria, cheia de graça, o Senhor é convosco. Bendita sois vós entre as mulheres, e bendito é o fruto do vosso ventre, Jesus.
0: Santa Maria, Mãe de Deus, rogai por nós, pecadores, agora e na hora de nossa morte. Amém.
2: Ave Maria, cheia de graça, o Senhor é convosco. Bendita sois vós entre as mulheres, e bendito é o fruto do vosso ventre, Jesus.
0: Santa Maria, Mãe de Deus, rogai por nós, pecadores, agora e na hora de nossa morte. Amém.
2: Ave Maria, cheia de graça, o Senhor é convosco. Bendita sois vós entre as mulheres, e bendito é o fruto do vosso ventre, Jesus.
0: Santa Maria, Mãe de Deus, rogai por nós, pecadores, agora e na hora de nossa morte. Amém.
2: Ave Maria, cheia de graça, o Senhor é convosco. Bendita sois vós entre as mulheres, e bendito é o fruto do vosso ventre, Jesus.
0: Santa Maria, Mãe de Deus, rogai por nós, pecadores, agora e na hora de nossa morte. Amém.
2: Ave Maria, cheia de graça, o Senhor é convosco. Bendita sois vós entre as mulheres, e bendito é o fruto do vosso ventre, Jesus.
0: Santa Maria, Mãe de Deus, rogai por nós, pecadores, agora e na hora de nossa morte. Amém.
2: Ave Maria, cheia de graça, o Senhor é convosco. Bendita sois vós entre as mulheres e bendito é o fruto do vosso ventre, Jesus.
0: Santa Maria, Mãe de Deus, rogai por nós, pecadores, agora e na hora de nossa morte. Amém.
2: Glória ao Pai, ao Filho e ao Espírito Santo.
0: Como era no princípio, agora e sempre. Amém.
2: Ó meu bom Jesus, perdoai-nos, livrai-nos do fogo do inferno, levai as almas todas para o céu e socorrei principalmente as que mais precisarem.
1: No segundo mistério glorioso, contemplamos a ascensão de Jesus ao céu.
3: Pai nosso que estais no céu, santificado seja o vosso nome. Venha a nós o vosso reino, seja feita a vossa vontade, assim na terra e como no céu.
0: O pão nosso de cada dia nos dai hoje, perdoai as nossas ofensas, assim como nós perdoamos a quem nos tem ofendido, e não nos deixeis cair em tentação, mas livrai-nos do mal. Amém.
3: Ave Maria, cheia de graça, o Senhor é convosco. Bendita sois vós entre as mulheres, e bendito é o fruto do vosso ventre, Jesus.
0: Santa Maria, Mãe de Deus, rogai por nós, pecadores, agora e na hora de nossa morte. Amém.
3: Ave Maria, cheia de graça, o Senhor é convosco. Bendita sois vós entre as mulheres, e bendito é o fruto do vosso ventre, Jesus.
0: Santa Maria, Mãe de Deus, rogai por nós, pecadores, agora e na hora de nossa morte. Amém.
3: Ave Maria, cheia de graça, o Senhor é convosco. Bendita sois vós entre as mulheres, e bendito é o fruto do vosso ventre, Jesus.
0: Santa Maria, Mãe de Deus, rogai por nós, pecadores, agora e na hora de nossa morte. Amém.
3: Ave Maria, cheia de graça, o Senhor é convosco. Bendita sois vós entre as mulheres, e bendito é o fruto do vosso ventre, Jesus.
0: Santa Maria, Mãe de Deus, rogai por nós, pecadores, agora e na hora de nossa morte. Amém.
3: Ave Maria, cheia de graça, o Senhor é convosco. Bendita sois vós entre as mulheres, e bendito é o fruto do vosso ventre, Jesus.
0: Santa Maria, Mãe de Deus, rogai por nós, pecadores, agora e na hora de nossa morte. Amém.
3: Ave Maria, cheia de graça, o Senhor é convosco. Bendita sois vós entre as mulheres, e bendito é o fruto do vosso ventre, Jesus.
0: Santa Maria, Mãe de Deus, rogai por nós, pecadores, agora e na hora de nossa morte. Amém.
3: Ave Maria, cheia de graça, o Senhor é convosco. Bendita sois vós entre as mulheres, e bendito é o fruto do vosso ventre, Jesus.
0: Santa Maria, Mãe de Deus, rogai por nós, pecadores, agora e na hora de nossa morte. Amém.
3: Ave Maria, cheia de graça, o Senhor é convosco. Bendita sois vós entre

0: do vosso ventre, Jesus.
1: Santa Maria, Mãe de Deus, rogai por nós, pecadores, agora e na hora de nossa morte. Amém.
0: Glória ao Pai, ao Filho e ao Espírito Santo,
1: como era no princípio, agora e sempre. Amém.
0: Ó meu bom Jesus,
1: perdoai-nos, livrai-nos do fogo do inferno, levai as almas todas para o céu e socorrei principalmente as que mais precisarem.
2: No terceiro mistério glorioso, contemplamos a vinda do Espírito Santo sobre os apóstolos e Maria Santíssima no cenáculo.
3: Pai nosso que estais no céu, santificado seja o vosso nome. Venha a nós o vosso reino, seja feita a vossa vontade, assim na terra como no céu.
1: O pão nosso de cada dia nos dai hoje, perdoai as nossas ofensas, assim como nós perdoamos a quem nos tem ofendido. E não nos deixeis cair em tentação, mas livrai-nos do mal. Amém.
3: Ave Maria, cheia de graça, o Senhor é convosco. Bendita sois vós entre as mulheres, e bendito é o fruto do vosso ventre, Jesus.
1: Santa Maria, Mãe de Deus, rogai por nós, pecadores, agora e na hora de nossa morte. Amém.
3: Ave Maria, cheia de graça, o Senhor é convosco. Bendita sois vós entre as mulheres, e bendito é o fruto do vosso ventre, Jesus.
1: Santa Maria, Mãe de Deus, rogai por nós, pecadores, agora e na hora de nossa morte. Amém.
3: Ave Maria, cheia de graça, o Senhor é convosco. Bendita sois vós entre as mulheres, e bendito é o fruto do vosso ventre, Jesus.
1: Santa Maria, Mãe de Deus, rogai por nós, pecadores, agora e na hora de nossa morte. Amém.
3: Ave Maria, cheia de graça, o Senhor é convosco. Bendita sois vós entre as mulheres, e bendito é o fruto do vosso ventre, Jesus.
1: Santa Maria, Mãe de Deus, rogai por nós, pecadores, agora e na hora de nossa morte. Amém.
3: Ave Maria, cheia de graça, o Senhor é convosco. Bendita sois vós entre as mulheres, e bendito é o fruto do vosso ventre, Jesus.
1: Santa Maria, Mãe de Deus, rogai por nós, pecadores, agora e na hora de nossa morte. Amém.
3: Ave Maria, cheia de graça, o Senhor é convosco. Bendita sois vós entre as mulheres, e bendito é o fruto do vosso ventre, Jesus.
1: Santa Maria, Mãe de Deus, rogai por nós, pecadores, agora e na hora de nossa morte. Amém.
3: Ave Maria, cheia de graça, o Senhor é convosco. Bendita sois vós entre as mulheres, e bendito é o fruto do vosso ventre, Jesus.
1: Santa Maria, Mãe de Deus, rogai por nós, pecadores, agora e na hora de nossa morte. Amém.
3: Ave Maria, cheia de graça, o Senhor é convosco. Bendita sois vós entre as mulheres, e bendito é o fruto do vosso ventre, Jesus.
1: Santa Maria, Mãe de Deus, rogai por nós, pecadores, agora e na hora de nossa morte. Amém.
3: Ave Maria, cheia de graça, o Senhor é convosco. Bendita sois vós entre as mulheres, e bendito é o fruto do vosso ventre, Jesus.
1: Santa Maria, Mãe de Deus, rogai por nós, pecadores, agora e na hora de nossa morte. Amém.
3: Ave Maria, cheia de graça, o Senhor é convosco. Bendita sois vós entre as mulheres, e bendito é o fruto do vosso ventre, Jesus.
1: Santa Maria, Mãe de Deus, rogai por nós, pecadores, agora e na hora de nossa morte. Amém.
3: Glória ao Pai, ao Filho e ao Espírito Santo,
1: como era no princípio, agora e sempre. Amém.
3: Ó meu bom Jesus,
1: perdoai-nos, livrai-nos do fogo do inferno, levai as almas todas para o céu e socorrei principalmente as que mais precisarem.
2: No quarto mistério glorioso, contemplamos a assunção de Maria ao céu de corpo e alma.
4: Pai nosso que estais no céu, santificado seja o vosso nome, venha a nós o vosso reino, seja feita a vossa vontade, assim na terra como no céu.
1: O pão nosso de cada dia nos dai hoje, perdoai as nossas ofensas, assim como nós perdoamos a quem nos tem ofendido, e não nos deixeis cair em tentação, mas livrai-nos do mal. Amém.
4: Ave Maria, cheia de graça, o Senhor é convosco. Bendita sois vós entre as mulheres e bendito é o fruto do vosso ventre.

0: rogai por nós, pecadores, agora e na hora de nossa morte. Amém.
1: Ave Maria, cheia de graça, o Senhor é convosco. Bendita sois vós entre as mulheres, e bendito é o fruto do vosso ventre, Jesus.
0: Santa Maria, Mãe de Deus, rogai por nós, pecadores, agora e na hora de nossa morte. Amém.
1: Ave Maria, cheia de graça, o Senhor é convosco. Bendita sois vós entre as mulheres, e bendito é o fruto do vosso ventre, Jesus.
0: Santa Maria, Mãe de Deus, rogai por nós, pecadores, agora e na hora de nossa morte. Amém.
1: Ave Maria, cheia de graça, o Senhor é convosco. Bendita sois vós entre as mulheres, e bendito é o fruto do vosso ventre, Jesus.
0: Santa Maria, Mãe de Deus, rogai por nós, pecadores, agora e na hora de nossa morte. Amém.
1: Ave Maria, cheia de graça, o Senhor é convosco. Bendita sois vós entre as mulheres, e bendito é o fruto do vosso ventre, Jesus.
0: Santa Maria, Mãe de Deus, rogai por nós, pecadores, agora e na hora de nossa morte. Amém.
1: Ave Maria, cheia de graça, o Senhor é convosco. Bendita sois vós entre as mulheres, e bendito é o fruto do vosso ventre, Jesus.
0: Santa Maria, Mãe de Deus, rogai por nós, pecadores, agora e na hora de nossa morte. Amém.
1: Ave Maria, cheia de graça, o Senhor é convosco. Bendita sois vós entre as mulheres, e bendito é o fruto do vosso ventre, Jesus.
0: Santa Maria, Mãe de Deus, rogai por nós, pecadores, agora e na hora de nossa morte. Amém.
1: Ave Maria, cheia de graça, o Senhor é convosco. Bendita sois vós entre as mulheres, e bendito é o fruto do vosso ventre, Jesus.
0: Santa Maria, Mãe de Deus, rogai por nós, pecadores, agora e na hora de nossa morte. Amém.
1: Ave Maria, cheia de graça, o Senhor é convosco. Bendita sois vós entre as mulheres, e bendito é o fruto do vosso ventre, Jesus.
0: Santa Maria, Mãe de Deus, rogai por nós, pecadores, agora e na hora de nossa morte. Amém.
1: Ave Maria, cheia de graça, o Senhor é convosco. Bendita sois vós entre as mulheres, e bendito é o fruto do vosso ventre, Jesus.
0: Santa Maria, Mãe de Deus, rogai por nós, pecadores, agora e na hora de nossa morte. Amém.
1: Glória ao Pai, ao Filho e ao Espírito Santo,
0: como era no princípio, agora e sempre. Amém.
1: Ó meu bom Jesus,
0: perdoai-nos, livrai-nos do fogo do inferno, levai as almas todas para o céu e socorrei principalmente as que mais precisarem.
2: No quinto mistério glorioso, contemplamos a coroação de Nossa Senhora como Rainha do céu e da terra.
3: Pai nosso que estais no céu, santificado seja o vosso nome. Venha nós ao vosso reino e seja feita a vossa vontade, assim na terra como é no céu.
0: O pão nosso de cada dia nos dai hoje, perdoai as nossas ofensas, assim como nós perdoamos a quem nos tem ofendido. E não nos deixeis cair em tentação, mas livrai-nos do mal. Amém.
3: Ave Maria, cheia de graça, o Senhor é convosco. Bendita sois vós entre as mulheres, e bendito é o fruto de vosso ventre, Jesus.
0: Santa Maria, Mãe de Deus, rogai por nós, pecadores, agora e na hora de nossa morte. Amém.
3: Ave Maria, cheia de graça, o Senhor é convosco. Bendita sois vós entre as mulheres, e bendito é o fruto de vosso ventre, Jesus.
0: Santa Maria, Mãe de Deus, rogai por nós, pecadores, agora e na hora de nossa morte. Amém.
3: Ave Maria, cheia de graça, o Senhor é convosco. Bendita sois vós entre as mulheres, e bendito é o fruto de vosso ventre, Jesus.
0: Santa Maria, Mãe de Deus, rogai por nós, pecadores, agora e na hora de nossa morte. Amém.
3: Ave Maria, cheia de graça, o Senhor é convosco. Bendita sois vós entre as mulheres, e bendito é o fruto de vosso ventre, Jesus.
0: Santa Maria, Mãe de Deus, rogai por nós, pecadores, agora e na hora de nossa morte. Amém.
3: Ave Maria, cheia de graça, o Senhor é convosco. Bendita sois vós entre as mulheres, e bendito é o fruto de vosso ventre, Jesus.
0: Santa Maria, Mãe de Deus, rogai por nós, pecadores, agora e na hora de nossa morte. Amém.
3: Ave Maria, cheia de graça, o Senhor é convosco. Bendita sois vós entre as mulheres, e bendito é o fruto de vosso ventre, Jesus.
0: Santa Maria, Mãe de Deus, rogai por nós, pecadores, agora e na hora de nossa morte. Amém.
3: Ave Maria, cheia de graça, o Senhor é convosco. Bendita sois vós entre as mulheres e bendito é o fruto de vosso ventre, Jesus.
0: Santa Maria, Mãe de Deus, rogai por nós, pecadores, agora e na hora de nossa morte. Amém.
3: Ave Maria, cheia de graça, o Senhor é convosco. Bendita sois vós entre as mulheres e bendito é o fruto de vosso ventre, Jesus.
0: Santa Maria, Mãe de Deus, rogai por nós, pecadores, agora e na hora de nossa morte. Amém.
3: Ave Maria, cheia de graça, o Senhor é convosco. Bendita sois vós entre as mulheres e bendito é o fruto de vosso ventre, Jesus.
0: Santa Maria, Mãe de Deus, rogai por nós, pecadores, agora e na hora de nossa morte. Amém.
3: Ave Maria, cheia de graça, o Senhor é convosco. Bendita sois vós entre as mulheres e bendito é o fruto de vosso ventre, Jesus.
0: Santa Maria, Mãe de Deus, rogai por nós, pecadores, agora e na hora de nossa morte. Amém.
3: Glória ao Pai, ao Filho e ao Espírito Santo,
0: como era no princípio, agora e sempre. Amém.
3: Ó meu bom Jesus,
0: perdoai-nos, livrai-nos do fogo do inferno, levai as almas todas para o céu e socorrei principalmente as que mais precisarem.
2: Salve Rainha,
0: Mãe de Misericórdia, vida, doçura e esperança nossa salve. A vós bradamos, degredados filhos de Eva, a vós suspirando, gemendo e chorando neste vale de lágrimas. Eia, pois, advogada nossa, esses vossos olhos misericordiosos a nós louveis, e depois desse desterro, mostrai-nos Jesus. Bendito é o fruto do vosso ventre, ó clemente, ó piedosa, ó doce e sempre Virgem Maria.
2: Rogai por nós, Santa Mãe de Deus,
0: para que sejamos dignos das promessas de Cristo.
2: Consagração a Nossa Senhora.
0: Ó minha Senhora, ó minha Mãe, eu me ofereço todo a vós, e em prova da minha devoção para convosco, eu vos consagro nesta noite os meus olhos, os meus ouvidos, a minha boca, o meu coração, inteiramente todo o meu ser. E porque assim sou vosso, ó incomparável Mãe, guardai-me e defendei-me como filho amado vosso. Amém.
2: Jesus, Mestre Divino,
0: que chamastes os apóstolos a vos seguirem, continuai a passar pelos nossos caminhos, pelas nossas famílias, pelas nossas escolas, e continuai a repetir o convite a muitos de nossos jovens. Dai coragem às pessoas convidadas, dai força para que vos sejam fiéis, como apóstolos leigos, como sacerdotes, como religiosos e religiosas, para o bem do povo de Deus e de toda a humanidade. Amém.
2: O Senhor esteja convosco.
0: Ele está no meio de nós.
2: O Senhor vos abençoe e vos guarde.
0: Amém.
2: O Senhor vos mostre a sua face e tenha misericórdia de vós.
0: Amém.
2: O Senhor volva para vós o seu olhar e vos dê a sua paz.
0: Amém.
2: O Senhor vos abençoe em nome do Pai, do Filho e do Espírito Santo.

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2: 8:03.
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6: 12 graus.
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2: 9:02.
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6: 12 graus.
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